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0: 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Bom dia, são 6 horas.
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0: A Europa não deve acobardar-se perante Trump, frase de Cavaco Silva em entrevista à Renascença. Nos últimos 6 anos, diminuiu mais de 50% a mortalidade nas autoestradas.
1: E muito bom dia para ti, João Fonseca.
2: Olá, bom dia.
1: O que é que nos contas no desporto?
2: Farioli e Froholt são para manter, Lewandowski é inatingível, palavras de André Villas-Boas ontem na Assembleia da República.
1: Então vamos lá espreitar as temperaturas. Nesta altura estão 13 graus em Lisboa. Se está no Porto, acorda com 10 graus, 14 em Faro. A temperatura vai subir um niquinho, um bocadinho de nada. Hoje, quinta-feira, as notícias na Renascença, a edição de Sérgio Costa.
0: A Europa não deve acobardar-se perante as exigências de Donald Trump. A frase é de Cavaco Silva, dirigida aos líderes europeus. Em entrevista exclusiva à Renascença, o antigo presidente da República diz que o líder norte-americano é errático e não confiável.
3: Temos nos Estados Unidos, como sabe, um presidente não confiável para a Europa. Mas a Europa não deve acobardar-se perante as exigências do presidente Trump. Eu nunca imaginei que pudéssemos viver num mundo, um presidente norte-americano, a grande potência económica e militar, com o perfil do presidente Trump. Portanto, a Europa tem que adaptar-se a esta nova situação.
4: Mas
3: não me parece que seja vantajoso aceitar com facilidade as exigências que sejam contrárias aos interesses da Europa, colocadas com uma pressão, às vezes incompreensível, por parte do presidente norte-americano.
0: Nesta entrevista à Renascença, Cavaco Silva defende, por outro lado, que a Europa deve reduzir a dependência dos Estados Unidos em matéria de defesa. Considera mesmo que deve ser criada uma força europeia separada da NATO para intervir quando os Estados Unidos não têm interesse. São declarações de Cavaco Silva, em exclusivo à Renascença, há poucos dias de ser distinguido com a Ordem Europeia de Mérito do Parlamento Europeu, uma entrevista em destaque esta manhã e para ler no site da Renascença. E já terminou o primeiro encontro entre Donald Trump e Xi Jinping, o presidente dos Estados Unidos. Foi recebido esta manhã pelo homólogo chinês no Grande Salão do Povo, de acordo com a televisão estatal chinesa. No encontro que decorreu em privado, o presidente chinês alertou Trump para um possível conflito com Taiwan. Em causa está o desconforto de Pequim com o pacote de armas norte-americano de 11 mil milhões de dólares para Taiwan. Entretanto, o secretário de Estado norte-americano parece contrariar as posições de Donald Trump quanto ao Irão. Marco Rubio diz esperar que a China tenha um papel mais ativo para convencer Teherão a mudar de rumo. Em declarações à Fox News, antes do arranque oficial desta cimeira China-Estados Unidos, o chefe da diplomacia norte-americana admitiu que poderá ser do interesse de Pequim ter um papel mais ativo no conflito. Ainda na atualidade internacional, mais uma madrugada de ataques massivos da Rússia contra a Ucrânia. A Força Aérea de Kiev indica nas redes sociais que foram lançados mais de 670 drones e 56 mísseis contra 24 locais do país, atingindo áreas residenciais e infraestruturas ligadas aos transportes e ao setor da energia. Há pelo menos um morto confirmado e 36 feridos neste ataque, neste caso na cidade de Odessa. Portugal é um dos países da União Europeia onde é mais caro pagar um curso superior. As famílias portuguesas suportam 30% das despesas com o ensino superior, mais do dobro da média europeia. Conclusão de um estudo da Fundação Francisco Manuel dos Santos, como refere o coordenador Luís Catela Nunes.
5: Apesar dos custos serem baixos e as propinas em termos absolutos são baixas em Portugal, quando comparamos com o rendimento das famílias, é dos mais caros. Os custos, sobretudo de entrada e custos iniciais, fazerem ensino superior. Por isso é que o estudo, enfim, recomenda, se no futuro quisermos realmente financiar mais, e se esse financiamento vier, por exemplo, de propinas, é muito importante o sistema de bolsas para alunos com menos disponibilidade financeira, tem que ser muito reforçado.
0: Luís Catela Nunes e conclusões de um estudo que vamos detalhar na próxima hora aqui na Renascença. Depois do surto de antivírus a bordo de um cruzeiro, há um outro navio a suscitar preocupação devido a uma epidemia de gastroenterite. Mais de 1.700 pessoas estão confinadas a bordo do navio que chegou na última noite a Bordeus, no sudoeste de França. Tempo agora para o desporto. João Fonseca, Villas-Boas confia na continuidade de Francesco Farioli.
2: Ontem, na habitual recepção dos deputados portistas na Assembleia da República, o líder dos Dragões abordou a atualidade azul e branca com o não a Lewandowski pelos custos e com o sim a Froholt e a Farioli, com quem já trabalha há uns dias no futuro próximo do clube. Vamos ouvir o presidente do Futebol Clube do Porto em declarações ontem à saída, ou melhor, à entrada da Assembleia da República. Bem, não é possível nesta altura ouvirmos André Villas-Boas, ele que falou também do ponta de lança polaco do Barcelona, com Lewandowski a ter custos demasiados para o bolso portista. É por isso uma carta fora do baralho. Em Espanha, Florentino Pérez falou de José Mourinho para dizer que gosta do treinador, lembrando o papel do português na recuperação da afirmação europeia do Real Madrid.
1: O Desporto na Renascença com João Fonseca. E Sérgio, temos aqui estatísticas que nos dizem que diminuir o número de mortes nas autoestradas é uma ideia a reter, e quem nos diz isto é o presidente executivo da Brisa à Renascença.
0: António Pires Lima diz que mais de 50%, houve uma redução de mais de 50% nos últimos 6 anos, revelação do CEO da Brisa nesta entrevista à Renascença. Reforço da fiscalização, investimento em equipamentos são fatores que contribuíram para essa redução.
4: De 2019 para 2025, a sinistralidade grave, nomeadamente a mortalidade, caiu 50% nas autoestradas da Brisa. E é em completo contraciclo com aquilo que se passa no país, nomeadamente em 25 e neste início de 26.
6: E quais as causas para isso?
4: Cooperação com diferentes entidades, alguns deles com medidas que eu admito, não são muito agradáveis, eu também não gosto de ser multado, mas posso lhe garantir que são absolutamente fundamentais. Segundo ponto, um investimento muito sério em equipamentos, em pessoas.
0: António Pires Lima, com este dado positivo e ainda em contraciclo com o total nacional, está a cair a mortalidade nas autoestradas portuguesas.
1: Já agora, uma pergunta. Isso também estará relacionado com a menor circulação por causa do aumento do preço dos combustíveis?
0: Pires Lima não estabelece uma relação, mas confirma que há de facto uma redução da mobilidade, sobretudo aos fins de semana.
4: Em abril e em maio começamos a ter sinais de um certo abrandamento da trajetória de crescimento que conhecemos em anos anteriores, o que é normal, as pessoas com o preço dos combustíveis mais caro, 30 e tal por cento, racionalizam os seus gastos em deslocações, nomeadamente ao fim de semana.
0: António Pires de Lima, nesta entrevista à Renascença, sublinha que as tempestades custaram 10 milhões à Brisa, mas seguros pagam mais de 2/3 da conta. A Brisa continua também à espera de compensação pela suspensão das portagens após as tempestades. A fechar aqui uma nota, é quinta-feira, mas fica já esta nota para a próxima semana. Vem aí dias de calor, a temperatura vai subir acima dos 30 graus na próxima semana. Consequência de quê? Perguntamos todos nós.
1: De quê?
0: De uma massa de ar que vai atravessar Portugal continental a partir do início da próxima semana.
1: Massa.
0: Vem aí. É uma
1: massa. Quem é que não gosta de massa? Eu adoro massa.
0: Mas esta é quentinha. Sai quentinha, é verdade.
1: Viva. Exato. Que venha a primavera, finalmente. As pessoas estão com muita vontade. Até já, Sérgio. 7 horas, 8 minutos. Muito bom dia.

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Bom dia, edição de notícias às 7h30, primeira na manhã desta quinta-feira, dia 14 de maio. Bem-vindos a mais uma edição de notícias. Um homem na casa dos 70 anos foi retirado de um poço em Cacia e transportado para o Hospital de Aveiro em hipotermia. Ocorrência esta noite com alerta depois das 22 horas. O site Notícias de Aveiro adianta que o idoso se encontrava em estado de hipotermia, considerada grave. Foi resgatado pelos bombeiros novos, estabilizado pelo INEM até ao transporte para o Hospital Infante Dom Pedro. Ricardo Correia de Matos afirma-se conhecedor da realidade da Unidade Local de Saúde da região de Aveiro e admite que o desafio colocado à gestão é exigente. São as primeiras declarações do administrador, nomeado pelo Governo para liderar a Unidade Local de Saúde, em entrevista ao Soberania do Povo, Jornal de Águeda. Antigo profissional do Centro Hospitalar, enfermeiro no Departamento de Psiquiatria, substitui Margarida França. O administrador diz que é uma responsabilidade institucional e pessoal, mas diz também manter essa ligação profunda à região e à instituição que durante muitos anos marcou o seu percurso profissional, diz conhecer a sua história, reconhecer o valor dos profissionais e ter consciência plena da importância da Unidade Local de Saúde na vida dos cidadãos da região de Aveiro. As metas traçadas por Ricardo Matos nas primeiras declarações sobre a nomeação para a liderança da Unidade Local de Saúde. O Partido Socialista de Aveiro explode e diz que Luís Souto Miranda está a entrar pelo caminho da mentira. Reação ao discurso do feriado municipal a propósito das declarações do autarca que acusa a oposição de tentar bloquear a governação. Um dia depois desse momento solene, o PS sai a público para dizer que o autarca não deve culpar a oposição por tentar desacreditar um presidente que se desacredita a si mesmo. É uma tomada de posição do Partido Socialista que afirma surpresa pelo recurso, pelo uso do momento solene de celebração do feriado para um discurso polarizador. Diz que os citados bloqueios e litigância judicial apresentada por Luís Souto como fatores que perturbam a governação estão agora mais clarificados, uma vez que boa parte das mais de 250 propostas apresentadas até ao dia 28 de abril foram aprovadas e apenas 4 mereceram voto contra do Partido Socialista. Lembra também que o quadro mudou, uma vez que agora há maioria com o vereador do Chega e cita também o recente desmentido do Tribunal de Contas a propósito de atrasos na emissão de visto prévio para as obras no Parque de Campismo em São Jacinto para confirmar ou provar que o autarca está a faltar à verdade em torno dos admitidos obstáculos criados à governação. Em Albergaria, este é dia para o lançamento de nova edição do Albergaria Convida, o certame que chega em 2 fins de semana, no fim do mês de junho e no início do mês de julho. Tem apresentação esta quinta-feira ao final da tarde no Salão Nobre do Edifício dos Passos do Conselho. No cartaz são já assumidos os nomes de Calema, Sara Correia, Mais Caretos, Kim Barreiros, Chutes e Pontapés, Nininho Vaz Maia, Hybrid Theory e Linkin Park Tribute Band são propostas que vão marcar o certame nos fins de semana que começam a 26 de junho e terminam a 5 de julho na Quinta do Torreão. O Hospital Rovisco Pais na Tocha inaugura hoje a Casa Viva Mais Engenheiro António Oliveira, presta tributo ao antigo empresário, num investimento superior a 16 milhões de euros, na base da criação de um laboratório inovador na saúde ou de saúde na habitação. O batismo honra o antigo empresário aveirense, fundador da Oli, que se dedicou ao projeto nos últimos anos da sua vida. É um espaço integrado no Hospital Rovisco Pais, que alia saúde, habitação e tecnologia para responder aos desafios do envelhecimento. Maiores sobre Rodas vai regressar no mês de junho e as inscrições para os passeios séniores abrem a 18 de maio. A Autarquia de Ilhavo já lançou mais uma iniciativa de passeios para a população acima dos 65 anos. As inscrições vão decorrer entre os dias 18 e 22 de maio.
nas instalações dos espaços do Conselho e nas juntas de freguesia. Na Praia da Barra, os bilhetes poderão ser adquiridos no edifício de serviços públicos. Na Costa Nova, será na loja de turismo. Um primeiro passeio a 23 de junho a Ponte Lima e Caminha. Depois, uma visita no dia 24 de junho a Nazaré. E no dia 25 de junho, a Viseu e São Pedro do Sul, a encerrar a 27 de junho, um passeio a Mira dirigido aos utentes das estruturas residenciais para pessoas idosas do município de Ilhavo. O Jogueira recebe esta noite o Sporting no segundo jogo dos quartos de final da Liga de Basquetebol. A partida está marcada para as 21h30. É um jogo que o Jogueira está obrigado a vencer para forçar uma terceira partida nesta eliminatória, uma vez que nesta altura está em desvantagem. A eliminatória entre Oliveirense e Alvarense está empatada. Vitória ontem da equipa de Oliveira das Meias em casa por 90-72. As duas equipas com novo encontro marcado para o fim de semana. Apurado está nesta altura já o Benfica, que venceu o Braga em dois jogos. A equipa da Luz confirmada nas meias finais. O Porto em vantagem joga esta noite em Albufeira. São os encontros que definem as equipas que se apuram para as meias finais da competição. É um dos momentos altos do Campo Jazz na edição deste ano. Filipe Lassiter e Campo Jazz Big Band em concerto no auditório da Reitoria, no Campos Jazz. O vencedor de 11 prémios vai juntar-se, de 11 prémios Grammy, vai juntar-se à Campos Jazz Big Band para esse concerto esta noite no auditório da Reitoria. Um dos momentos altos desta programação, que continua sob a chancela da Universidade de Aveiro, a proposta a fechar esta edição de notícias.

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0: Bom dia.

0: Bom dia, são 8, são 7 nos Açores. Aqui estamos consigo na Renascença. Olá, Sérgio Costa.
1: Bom dia.
0: Que notícias tens a destacar?
1: Em entrevista à Renascença, Cavaco Silva diz que a Europa não deve acobardar-se perante Donald Trump. Portugal é um dos países da União Europeia onde mais se paga por um curso superior.
0: Olá, João Fonseca, no Desporto.
2: André Vilas Boas prepara a nova temporada do campeão Futebol Clube do Porto a contar com Farioli e Froholt.
0: 14 graus em Lisboa, 12 no Porto, 15 em Faro. As notícias na Renascença com Sérgio Costa.
1: A Europa não deve acobardar-se perante as exigências de Donald Trump. A frase é de Cavaco Silva, dirigida aos líderes europeus. Em entrevista exclusiva à Renascença, o antigo presidente da República diz que o líder norte-americano não é confiável.
3: Temos nos Estados Unidos, como sabe, um presidente não confiável para a Europa. Mas a Europa não deve acobardar-se perante as exigências do presidente Trump. Eu nunca imaginei que pudéssemos viver num mundo um presidente norte-americano, a grande potência económica e militar, com o perfil do presidente Trump. Portanto, a Europa tem que adaptar-se a esta nova situação.
4: Mas
3: não me parece ser vantajoso aceitar com facilidade as exigências que sejam contrárias aos interesses da Europa, colocadas com uma pressão, às vezes incompreensível, por parte do presidente norte-americano.
1: Nesta entrevista à Renascença, Cavaco Silva defende, por outro lado, que a Europa deve reduzir a dependência dos Estados Unidos em matéria de defesa. Considera mesmo que deve ser criada uma força europeia, separada da NATO, para intervir quando os Estados Unidos não têm interesse.
3: A Europa tem que investir mais na defesa, a reduzir substancialmente a dependência dos Estados Unidos em matéria de defesa e segurança.
4: Não é apenas
3: fazer dentro da União Europeia um pilar da NATO, mas uma força, uma identidade europeia de defesa separada mesmo da NATO, mas em cooperação com a NATO, para poder intervir em situações em que os Estados Unidos não têm interesse, embora eu considere que não pode desligar facilmente dos Estados Unidos.
1: São declarações de Cavaco Silva, em exclusivo à Renascença, numa entrevista conduzida por Pedro Mesquita. Declarações a poucos dias de o ex-presidente ser distinguido com a Ordem Europeia de Mérito do Parlamento Europeu. Uma entrevista já disponível no site da Renascença. E a China elogia o que diz ser um novo posicionamento das relações com os Estados Unidos. É o que revela um comunicado do Ministério Chinês dos Negócios Estrangeiros, emitido logo após um encontro entre Xi Jinping e Donald Trump. Pequim espera um clima de cooperação com a competição moderada entre ambas as potências. Na nota, o Ministério dos Negócios Estrangeiros de Pequim refere que os Estados Unidos e a China concordam com a construção de um relacionamento estável numa perspectiva de futuro. No entanto, já sobre a questão de Taiwan, Xi Jinping aconselha máxima cautela aos Estados Unidos, alertando que a má gestão do tema pode empurrar os dois países para uma situação muito perigosa. Por cá, o Partido Socialista não se compromete a viabilizar as alterações à lei laboral propostas pelo governo. Isso mesmo deverá dizer José Luís Carneiro a Luís Montenegro no encontro agendado para esta quinta-feira em São Bento. O governo vai aprovar as alterações ao pacote laboral em Conselho de Ministros e espera depois o apoio de Chega ou Partido Socialista. Na última noite, José Luís Carneiro não se comprometeu com o apoio a essas alterações. Nos últimos 6 anos, diminuiu 50% o número de mortes nas autoestradas. Uma revelação do presidente executivo da Brisa. Em entrevista à Renascença, António Pires Lima refere o reforço da fiscalização e o investimento em equipamentos como fatores que contribuíram para este cenário positivo.
5: De 2019 para 2025, a sinistralidade grave, nomeadamente a mortalidade, caiu 50% nas autoestradas da Brisa. E em completo contraciclo
0: com
5: aquilo
0: país,
5: que se passa no país, nomeadamente em 25 e neste início de 26.
0: E quais as causas para isso?
5: Cooperação com diferentes entidades, alguns deles com medidas que eu admito, não são muito agradáveis, eu também não gosto de ser multado, mas posso lhe garantir que são absolutamente fundamentais. Segundo ponto, um investimento muito sério em equipamentos, em pessoas.
1: António Pires de Lima, uma entrevista também para ler em rr.pt, no espaço Hora da Verdade, em conjunto com o Jornal Público. No desporto, André Villas-Boas conta com Farioli e Froholt para a próxima época. João Fonseca.
2: Na Assembleia da República, o presidente portista reconheceu que a visibilidade conquistada pelo italiano e pelo dinamarquês atraiu interessados, mas sublinha que a nova temporada está já em andamento, com ambos comprometidos com o processo.
6: Acho que o Farioli tem mostrado uma unidade total com o projeto. Esteve ontem comigo, esteve anteontem com a equipa de scouting, portanto estamos a trabalhar sobre a construção da equipa do próximo ano e totalmente envolvido no projeto futuro. É claro está que há sempre mudança no futebol, há mudanças abruptas às vezes, mas estou confiante que se manterá.
2: Quem está fora dos planos é Robert Lewandowski, e Villas-Boas esclarece o motivo.
6: Para nós é um orgulho o Futebol Clube do Porto estar associado a uma lenda do futebol como é o Lewandowski, e evidentemente, como vocês poderão calcular, os encargos financeiros de um jogador dessa dimensão estão fora do alcance do Futebol Clube do Porto. Portanto, isso é a primeira coisa que me parece clara. E, evidentemente, temos três polacos na equipa, que é a nossa grande atração neste momento, a um jogador como o Lewandowski, mas totalmente fora das possibilidades financeiras do futebol.
2: André Villas-Boas em Espanha, Florentino Pérez falou pela primeira vez José Mourinho para dizer que gosta do treinador, lembrando o papel do português na recuperação da afirmação europeia da equipa merengue.
0: João Fonseca com o desporto, e Sérgio, Portugal é um dos países da União Europeia onde mais se paga por um curso superior, é o que conclui um estudo da Fundação Francisco Manuel dos Santos.
1: Sim, as famílias portuguesas suportam 30% das despesas com a faculdade, é mais do dobro da média da União Europeia, isso mesmo diz o coordenador do estudo, Luís Catelo Nunes.
7: Apesar dos custos serem baixos e as propinas em termos absolutos são baixas em Portugal, quando comparamos com o rendimento das famílias, é dos mais caros os custos, sobretudo de entrada e custos iniciais de fazer ensino superior. Por isso é que o estudo, enfim, recomenda, se no futuro quisermos realmente financiar mais, e se esse financiamento vier, por exemplo, de propinas, é muito importante o sistema de bolsas para alunos com menos disponibilidade financeira, tem que ser muito reforçado.
1: Luís Catela admite que Portugal investe pouco, as despesas por estudante nas universidades e politécnicos estão 35% abaixo da média europeia, um dos níveis mais reduzidos de investimento da OCDE.
7: Portugal é onde se investe menos nas instituições de ensino superior. Se Portugal se quer afirmar como uma economia com maiores rendimentos per capita, com maior qualificações, obviamente que a educação é um motor essencial para o crescimento económico.
1: Luís Catela Nunes, o coordenador deste estudo, onde mostra, Ana, que se paga muito por um curso de um ensino superior em Portugal.
0: Então não compensa tirar um curso em Portugal, é isso?
1: Compensa. Apesar de tudo, compensa. Este estudo, de resto, reforça a ideia de que tirar um curso superior acaba por contribuir em termos salariais. No futuro está tudo claro em rr.pt.
0: Até já, Sérgio. Espreitamos o trânsito. 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

E a recordar, nós também nos entendemos, não é? Muito bom dia. Quinta-feira, 14 de maio, boa viagem se vai na estrada. Em segurança, claro está. A mostra de artesanato do Festival do Bacalhau já tem inscrições abertas. Pode fazer a sua inscrição se quiser participar nesta mostra de artesanato do Festival do Bacalhau. Pode fazê-lo no site da Câmara Municipal de Ilhavo, em cm-ilhavo.pt, até ao próximo dia 29 de maio. Já o Festival do Bacalhau volta a acontecer no Jardim Odino, na Gafanha da Nazaré, em agosto, entre os dias 12 e 16. Agora passam 19 minutos das 8 da manhã. No que diz respeito ao tempo, pode contar assim com um dia cinzento e com vento forte, sobretudo à tarde, 18 graus, máxima para Ilhavo. A mesma máxima de 18 graus para Aveiro, Vagos e Estarreja, 19 para Albergaria, Espinho, Mortosa, Ovar e Oliveira de Azeméis.

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1: Daqui a pouco há notícias regionais com Carlos Teixeira.

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1: 8:30 da manhã, 14 de maio, quinta-feira, um dia que traz vento mais forte da parte da tarde. Sobe a temperatura máxima, sobretudo no sul. O céu vai estar pouco nublado, se bem que podemos contar com períodos de mais nuvens e aguaceiros fracos. Máximas de 18 graus para Aveiro, Ilha Vovagos e Estarranja. 20 máxima para Águeda, 19 para Albergaria. Carlos Teixeira, bom dia.
5: Bem-vindos a mais uma edição de notícias. Um homem na casa dos 70 anos foi retirado de um poço em Cacia e transportado para o Hospital de Aveiro em hipotermia, ocorrência esta noite, com alerta depois das 22 horas. O site Notícias de Aveiro adianta que o idoso se encontrava em estado de hipotermia, considerada grave. Foi resgatado pelos bombeiros novos, estabilizado pelo INEM até ao transporte para o Hospital Infante Dom Pedro. Ricardo Correia de Matos afirma-se conhecedor da realidade da Unidade Local de Saúde da região de Aveiro e admite que o desafio colocado à gestão é exigente. São as primeiras declarações do administrador, nomeado pelo Governo para liderar a Unidade Local de Saúde, em entrevista ao Soberania do Povo, Jornal de Águeda. Antigo profissional do Centro Hospitalar, enfermeiro no Departamento de Psiquiatria, substitui Margarida França. O administrador diz que é uma responsabilidade institucional e pessoal, mas diz também manter essa ligação profunda à região e à instituição que durante muitos anos marcou o seu percurso profissional. Diz conhecer a sua história, reconhecer o valor dos profissionais e ter consciência plena da importância da Unidade Local de Saúde na vida dos cidadãos da região de Aveiro. As metas traçadas por Ricardo Matos nas primeiras declarações sobre a nomeação para a liderança da Unidade Local de Saúde. Em Albergaria, este é dia para o lançamento de nova edição do Albergaria Convida, o certame que chega em dois fins de semana, no fim do mês de junho e no início do mês de julho. Tem apresentação esta quinta-feira ao final da tarde no Salão Nobre do Edifício dos Passos do Conselho. No cartaz são já assumidos os nomes de Calema, Sara Correia, Mais Caretos, Kim Barreiros, Chutes e Pontapés, Nininho Vaz Maia, Hybrid Theory e Linkin Park Tribute Band são propostas que vão marcar o certame nos fins de semana, que começam a 26 de junho e terminam a 5 de julho, na Quinta do Torreão. O Hospital Rovisco Pais na Tocha inaugura hoje a Casa Viva Mais. Engenheiro António Oliveira presta tributo ao antigo empresário num investimento superior a 16 milhões de euros na base da criação de um laboratório inovador na saúde ou de saúde na habitação. O batismo honra o antigo empresário aveirense, fundador da Oli, que se dedicou ao projeto nos últimos anos da sua vida. É um espaço integrado no Hospital Rovisco Pais, que alia saúde, habitação e tecnologia para responder aos desafios do envelhecimento. Maiores sobre Rodas vai regressar no mês de junho e as inscrições para os passeios séniores abrem a 18 de maio. A Autarquia de Ilhavo já lançou mais uma iniciativa de passeios para a população acima dos 65 anos. As inscrições vão decorrer entre os dias 18 e 22 de maio nas instalações dos Passos do Conselho e nas juntas de freguesia. Na Praia da Barra, os bilhetes poderão ser adquiridos no edifício de serviços públicos. Na Costa Nova, será na loja de turismo. Um primeiro passeio a 23 de junho a Ponte Lima e Caminha. Depois uma visita no dia 24 de junho a Nazaré e no dia 25 de junho a Viseu e São Pedro do Sul, a encerrar a 27 de junho um passeio a Mira dirigido aos utentes das estruturas residenciais para pessoas idosas do município de Ilhavo. O Jogueira recebe esta noite o Sporting no segundo jogo dos quartos de final da Liga de Basquetebol. A partida está marcada para as 21h30. É um jogo que o Jogueira está obrigado a vencer para forçar uma terceira partida nesta eliminatória. A eliminatória entre Oliveirense e Ovarense está empatada. Vitória ontem da equipa de Oliveira das Meias em casa por 90-72. As duas equipas com novo encontro marcado para o fim de semana. Apurado está nesta altura já o Benfica, que venceu o Braga em dois jogos. A equipa da Luz confirmada nas meias finais. O Porto em vantagem joga esta noite em Albufeira. São os encontros que definem as equipas que se apuram para as meias finais da competição. É um dos momentos altos do Campo Jazz na edição deste ano. Filipe Lassiter e Campo Jazz Big Band em concerto no auditório da Reitoria, no Campos Jazz. O vencedor de 11 prémios vai juntar-se, de 11 prémios Grammy, vai juntar-se à Campos Jazz Big Band para esse concerto esta noite no auditório da Reitoria. Um dos momentos altos desta programação, que continua sob a chancela da Universidade de Aveiro, a proposta a fechar esta edição de notícias.

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1: A versão de Tim Cotton para um original de Shania Twain. 17 minutos para as 9 da manhã. Bom dia, boa quinta, 14 de maio. Vai ser assim farrosquita, com vento mais forte da parte da tarde. 18 graus máxima para Aveiro, Ílhavo e Vagos. Nesta quinta-feira vamos trazer-lhe sugestões de cultura com o Nuno Alexandre, na próxima hora, ali por volta das 9h40 da manhã.

É a minha faixa favorita de momento. A canção mais linda de sempre, uma das Vá Pronto. Mas estava a exagerar. Nuno Ribeiro com Saloia. 6 minutinhos para as 9 da manhã. Top Gun, de volta ao cinema, 40 anos depois. Prova de resistência à passagem do tempo. É o título gordo de uma das notícias que marca hoje a atualidade no que diz respeito ao cinema. Arte, cinema, teatro, televisão, música, cultura com Nuno Alexandre hoje, na próxima hora, ali por volta das 9h40 da manhã.

0: Quase a terminar esta hora, há notícias para conferir já a seguir com a Renascença. Entretanto, na nossa região vai acontecer dias 22, 23 e 24 de maio em Aveiro a 32ª Automobília. Automobília, eu acho que nem sei pronunciar isto certo.
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3: 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Bom dia com a Terra Nova, são agora 9 horas.
4: Mas sem revelar o interesse no presente.
5: Então vamos lá, ouça aqui as notícias que marcam esta quinta-feira. A edição é de Sérgio Costa.
6: Já lá vamos à entrevista em exclusivo à Renascença de Cavaco Silva, o ex-presidente da República. Para já, máxima cautela. A China avisa que a má gestão do tema Taiwan pode criar uma situação muito perigosa. Posição expressa num comunicado do Ministério Chinês dos Negócios Estrangeiros. Pequim não esconde desconforto com a ajuda de 11 mil milhões de dólares em armamento para Taiwan, ajuda norte-americana. Ainda assim, elogia o que diz ser um novo posicionamento nas relações com os Estados Unidos. Na nota emitida logo após o encontro desta manhã entre Xi Jinping e Donald Trump, a diplomacia chinesa diz esperar um clima de cooperação com competição moderada entre as duas potências, mas deixa desse alerta de máxima cautela sobre a gestão do tema Taiwan. Por cá, um déjà vu. A Associação Sindical de Profissionais de Polícia reage assim à intenção do Ministro da Administração Interna, que admitiu o encerramento de esquadras da PSP em Lisboa. Luís Neves, em entrevista à RTP, disse que essa é a estratégia para garantir mais policiamento nas ruas. Para Paulo Santos, presidente da ASP, é contudo mais uma medida de propaganda do que uma intenção de resolver os problemas do setor.
7: Podemos encerrar as esquadras, podemos reestruturar a polícia, mas isso não vai fazer que os meus colegas parem na idade. Não vai fazer com que o processo de envelhecimento continue. Não vai fazer com que os jovens queiram vir para a polícia. Por isso parece-me uma medida mais de propaganda do que propriamente num sentido de querer reestruturar o que quer que seja.
6: Paulo Santos, presidente da Associação Sindical dos Profissionais da Polícia, em declarações a João Cunha. Há uma crítica no PSD à proposta do Governo para a criação de uma taxa sobre lucros excessivos das empresas energéticas. O social-democrata Eduardo Pacheco acusa o Executivo de populismo ao avançar com essa proposta.
8: Eu quase que diria que já estamos aí na área do populismo. Porque, como já se viu pelo histórico, a receita não aumenta praticamente nada. Aquilo que se quer é dizer aos cidadãos, nós vamos atrás dos malandros que estão a ganhar com esta crise. O sistema fiscal deve ser muito previsível e com grande estabilidade.
6: Declarações de Eduardo Pacheco no programa Casa Comum, já disponível em podcast. A dois dias do Congresso do CDS, a Juventude Popular ameaça ficar à porta. Em causa está um pedido de impugnação do Conselho Nacional, onde foi votada a lista indicada pela Comissão Política Nacional. A Renascença teve acesso ao pedido que está a ser analisado pelo Conselho de Jurisdição do Partido. Há quem fale em perseguição política. Manuela Pires.
9: O candidato à liderança do CDS, Nuno Correia da Silva, só encontra essa explicação, até porque a moção da Juventude Popular é crítica para com a atual direção do partido. Diz que o CDS está diluído na coligação com o PSD e não tem voz própria.
10: E, portanto, não vejo outra razão que não seja a razão política e que tem a ver com a JP ter um entendimento daquilo que deve ser o posicionamento do partido, que pode não coincidir com aquilo que é o da atual direção.
9: E se os 86 delegados da Juventude Popular ficarem impedidos de entrar no Congresso, a decisão está tomada.
10: E nunca poderia ter uma participação no Congresso que não é legítima.
9: Em causa está um pedido de impugnação do Conselho Nacional que elegeu os delegados da Juventude Popular.
6: Manuela Pires. Na informação desportiva, João Fonseca, o passado de José Mourinho no Real Madrid pode influenciar a decisão de Florentino Pérez.
11: O presidente dos Merengues abordou o tema pela primeira vez desde que se fala de um regresso de Mourinho ao Santiago Bernabéu. Florentino Pérez gosta de José Mourinho e do que deu ao clube num passado recente.
1: Me gostam todos os treinadores.
12: Gosto de todos os treinadores que passaram por cá, mas ele fez com que a nossa competitividade subisse e a partir daí ganhámos 6 Champions em 10 anos.
11: Do presente não falou e do legado interesse em José Mourinho, Florentino Pérez no programa de televisão El Chiringuito de Rugones. Em França, a Armada Portuguesa conquistou mais um campeonato para o Paris Saint-Germain, o 5º consecutivo, o Penta, para Vitinha, João Neves, Nuno Mendes e Gonçalo Ramos.
5: O Desporto na Renascença com João Fonseca. E temos em destaque nesta manhã, Sérgio, a entrevista exclusiva a Cavaco Silva da Renascença. O ex-presidente deixa alguns recados para o país, como por exemplo:
6: Portugal continua a ser pobre e o dinheiro do Estado não cai do céu. Portugal deve por isso fazer algumas reformas fundamentais para garantir um crescimento económico de 3 a 4%, diz Cavaco Silva em entrevista à Renascença.
13: O dinheiro do Estado não cai do céu. É dinheiro dos impostos pagos pelos contribuintes. Isso é um conjunto de reformas fundamentais que são decisivas para um crescimento económico mais forte, da ordem dos 3 a 4% ao ano. Portugal não conseguirá aproximar-se dos níveis de desenvolvimento económico e social dos países mais ricos. Sem isso, é uma ilusão pensar que Portugal tem os recursos financeiros para satisfazer as reivindicações das pessoas, das empresas, seja na saúde, seja na segurança social, seja no apoio às empresas, seja nos mais variados domínios em que se justifica a intervenção. Não temos recursos financeiros.
6: E esta é uma declaração de Cavaco Silva que, Ana, ganha relevo no dia em que o Governo deve aprovar em Conselho de Ministros as alterações à lei laboral, esperando disponibilidade do PS e do Chega para negociar.
5: Mas Cavaco Silva fala também da atual conjuntura internacional, onde Trump é o principal protagonista.
6: É verdade, considera que a Europa não pode acobardar-se perante as exigências do presidente norte-americano. O registro que já ouvimos está disponível no site da Renascença. Defende ainda que a Europa deve reduzir a dependência dos Estados Unidos em matéria de defesa. Considera que deve ser criada uma força europeia de defesa separada da NATO. Já questionado sobre a capacidade dos atuais líderes europeus para enfrentarem um momento tão complexo, Cavaco Silva elogia Ursula von der Leyen e confessa que confia muito mais na Comissão Europeia do que no Conselho Europeu.
13: Ursula von der Leyen tem realizado um trabalho excelente, num tempo muito difícil, num tempo de guerra na Ucrânia. E ela tem enfrentado com muita força e determinação aqueles que tentaram restringir o apoio europeu à Ucrânia. Eu devo dizer que confio muito mais na Comissão Europeia do que no Conselho Europeu. E porquê? Porque no Conselho Europeu vêm com grande frequência ao de cima os interesses particulares de cada país.
6: Cavaco Silva, entrevista à Renascença, conduzida por Pedro Mesquita, uma entrevista disponível no site da sua rádio. A fechar, eu lembro, Top Gun está de volta às salas de cinema.
5: Outra vez?
6: O verdadeiro Top Gun, clássico filme realizado por Tom Cruise, celebra 40 anos, regressa hoje ao grande ecrã durante apenas uma semana. Um dos filmes que confirmou Tom Cruise como estrela mundial. Mas nós ouvimos rapidamente David Chan Cordeiro, provavelmente o duplo português mais conhecido da Hollywood, explicou por que razão Top Gun ajudou o público a perceber melhor o papel dos duplos no cinema e inspirou muitos jovens a seguirem essa profissão.
14: Eu diria que a influência na profissão de duplos foi mais no sentido em que marcou toda uma geração de entusiastas a seguir uma carreira em cinema de ação. Mas também quero deixar claro aqui que quando falamos em duplos no Top Gun, então, estamos a referir a pilotos e oficiais da Marinha dos Estados Unidos. Portanto, estamos a falar de profissionais com uma habilidade de nicho.
6: David Chan Cordeiro, que já participou em mais de uma centena de filmes e influência de Top Gun na profissão de duplo, um filme que marcou gerações, lançou Tom Cruise para o estrelato mundial.
5: Completamente.
6: Não sei se é de, sim, dos vossos gostos, Top Gun.
5: Na altura aquilo era os Berlim.
6: Os Berlim, exato.
5: Sim, sim.
6: Não é bola, é mesmo uma banda.
5: Sim, é esta música. Pam, pam, pam, pam. A tia Belie deve adorar isto. Exatamente. Ainda não a vi por aqui.
15: Também não.
5: Mas eu acho que ela gosta.
6: Vamos falar sobre isso, exatamente.
5: Pam, pam, pam. Até já, Sérgio.
6: Até já.
5: 9 horas, 8 minutos.

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0: Juntos em mais uma manhã de primavera. Bom dia com a Terra Nova, quinta-feira, 14 de maio. Para tornar a transição para os estudantes para o ensino superior mais clara, segura, descomplicada e confiante, vai acontecer o evento gratuito no próximo dia 23 de maio. Mãe, pai, eu pertenço aqui à Universidade de Aveiro, a abrir as portas a estudantes do secundário e também aos seus pais neste dia em aberto. As inscrições decorrem no site da Universidade de Aveiro até ao próximo dia 15 de maio. Até amanhã.
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Daqui a pouco há notícias regionais, nova atualização com Carlos Teixeira. Vem mais uma edição do Festival da Rádio Faneca, a 13ª edição, vai acontecer em junho, dias 5, 6 e 7 de junho. Para hoje, quinta-feira, 14 de maio, conta assim com um dia de primavera, aguaceiros fraquinhos, bastantes nuvens, boas abertas, vento mais forte da parte da tarde. Máximas hoje de 20 graus para Águeda e Valcambra, 19 para Albergaria, 18 para Ilhavo.

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0: As principais notícias que marcam a atualidade na região, na terceira atualização nesta manhã. Carlos Teixeira, bom dia, bem-vindo.
1: Bom dia outra vez, Maria João, ouvintes Terra Nova. O Instituto da Habitação e da Reabilitação Urbana abriu esta semana 18 concursos de norte a sul do país para atribuição de 68 habitações por sorteio no âmbito do Programa de Apoio ao Arrendamento. O prazo para a apresentação de candidaturas decorre até 22 de maio. Habitações disponíveis em localizações de todo o país. Na região de Aveiro destacam-se os municípios de Águeda e Aveiro. Informação disponível em terranova.pt. O Partido Socialista de Gávea explode e diz que Luís Souto Miranda está a entrar pelo caminho da mentira. É a reação ao discurso do feriado municipal a propósito das declarações do autarca, que acusa a oposição de tentar bloquear a governação. Um dia depois desse momento solene, o PS sai a público para dizer que o autarca não deve culpar a oposição por tentar desacreditar o Presidente da Câmara, quando o Presidente se desacredita a si mesmo. Esta reação do Partido Socialista, que, inspirado nesse discurso e na formação de uma maioria com o Chega e em posições como a do Tribunal de Contas, que desmentiu a autarquia a propósito de atrasos numa empreitada, responsabiliza o autarca pela situação em que está o município e recusa essa imputação de responsabilidades aos partidos da oposição. O Hospital Rovisco Pais, na Tocha, inaugura hoje a Casa Viva Mais, engenheiro António Oliveira, um investimento superior a 16 milhões de euros na base da criação do Laboratório Inovador da Saúde na Habitação. Com o batismo, honra o antigo empresário aveirense, fundador da Oli, que dedicou ao projeto os últimos anos da sua vida. Essa inauguração acontece hoje. É um encontro, ou melhor, um espaço de teste e validação de tecnologias e soluções orientadas para a promoção da autonomia, prevenção, monitorização e segurança no domicílio. Inauguração marcada para as 14h na Tocha, na área do Centro de Reabilitação Rovisco Pais. O Jogueira recebe o Sporting esta noite. É o segundo jogo dos quartos de final da Liga de Basquetebol. Partida está marcada para as 21h30. O Jogueira está obrigado a vencer para forçar um terceiro jogo nesta eliminatória. Eliminatória que está em aberto entre Oliveirense e Alvarense. O empate a consumar-se ontem à noite. Ao segundo jogo, a equipa de Oliveira das Meias venceu em casa, 90-72. Agora haverá novo jogo em Ovar, no apuramento para as meias-finais da Liga, onde já está o Benfica, que eliminou o Braga. O Sporting está em vantagem sobre o Jogueira. O Porto em vantagem sobre o Imortal. A equipa dos Dragões joga esta noite em Albufeira.
0: Carlos, muito obrigada. Até daqui uma hora.
1: Até já, Maria João.

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0: Que dupla tão boa, Marisa Lix e Camané. Agora connosco Nuno Alexandre, Espaço Cultura. Estava prometido, Nuno, bom dia.
1: Alô, Maria João, bom dia a todos os ouvintes da Rádio Terra Nova. Sejam bem-vindos a mais uma emissão desta rubrica de Espaço Cultura. Esta semana queria começar pela recomendação de um livro. Eu sei que trago muito poucos livros aqui para a rubrica, mas eu vou começar a ler um livro do escritor Rui Zinck, o seu mais recente livro, Olga Salva o Mundo. O Rui Zinck, que muitos de vós devem lembrar do mítico programa A Noite da Má Língua. E, portanto, queria-vos recomendar este livro, este mais recente livro do Rui, que tem tudo a ver com o momento atual do mundo. Portanto, fala-nos de uma heroína que vem tentar salvar o mundo do caos em que ele se encontra, um mundo que caminha para inferno, digamos assim, porque está tudo encaminhado nesse sentido, infelizmente. Portanto, que encontra-se com, ou seja, dá-se conta das sociedades cada vez mais apáticas, das pessoas cada vez mais egoístas, mais individualistas, e, portanto, esta heroína vem tentar salvar o mundo do caos. Portanto, este livro tem muito que ver com o presente, e o Rui Zinck já foi autor de outras obras como O Manual do Bom Fascista, A Instalação do Medo. Eu diria até que ele é bastante visionário, e, portanto, como eu gosto muito do Rui Zinck, deixo-vos esta recomendação do mais recente livro dele, Olga Salva o Mundo. Isto não é ser pessimista, meus queridos, isto é como é, o mundo está mesmo neste estado. Entretanto, o Teatro Nacional Dona Maria II vai estar em Ílhavo. A peça Filodemo, que é uma das raras incursões do rei dos poetas português, que é o Luís de Camões, com a encenação de Pedro Penin, que é diretor do Teatro Nacional Dona Maria II, vai estar em cena esta sexta-feira, dia 15, amanhã, às 21h30, na Casa da Cultura de Ilha. E Ana Coimbra, Ana Tanque, Bernardo Lacerda, Guilherme, Ana, João Grosso, José Neves, José João, Stella e Vitor Silva Costa são alguns dos atores que integram o elenco. Eu fui confirmar ontem, ainda há bilhetes disponíveis, portanto, através do site da Bull conseguem adquiri-los para então a peça Filodemo, produção do Teatro Nacional Dona Maria II, contexto de encenação do Pedro Penin, e, portanto, amanhã na Casa da Cultura de Ilhavo, às 21h30. Depois, no dia 15 de maio, amanhã, também na RTP2, vai ser às 22 horas, poderão assistir a mais uma edição dos Prémios Sofia. O lema desta edição é projetar o presente, imaginar o futuro. A Academia Portuguesa de Cinema lançou o programa Sofia em Casa, com o objetivo de transformar esta noite especial em que se permeia a arte e os artistas num momento de participação interativa para o público. Através da página da Academia conseguem ter acesso aos votos, aos nomeados, etc. Portanto, através da página da Academia Portuguesa de Cinema. A Presidente da Academia, a atriz Carla Chambel, diz que com isto a Academia pretende reforçar a ligação entre os telespectadores e o público, e que sem o público o cinema não existe. E eu tenho feito este apelo várias vezes para que as pessoas, sempre que puderem, vão ao cinema, porque o cinema precisa de público nas salas. Portanto, sempre que tiverem um tempinho, eu há cerca de 2 semanas sim estive lá, e, portanto, 2 ou 3 semanas, já não me lembro bem, estive lá a ver o filme do I. Ferreira, o Projeto Global, e, portanto, sempre que puderem, vão ao cinema e vejam cinema português, vejam cinema, vá. E para esta semana é isto.
0: Muito bem, Nuno. E eu aprecio sempre que eu não traz sempre uma proposta para quem, enfim, gosta de ir laurear a bebida, de ir para a rua, conviver, sair, mas também uma outra proposta para as pessoas que são mais caseiras. Gosto disso. Olha, Nuno, obrigada. Bom fim de semana.
1: Obrigado, um beijinho, bom trabalho, boa
0: Beijinho.
1: semana.
0: Até 2 a 8. 14 minutinhos para as 10.

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São os nossos jovens a dar-nos música, com Miúda para Trás, São Pedro. É praticamente o seixo na primeira parte do programa da manhã. Eu vou deixá-lo bem acompanhado agora com o Star Sailor, depois notícias com a Renascença e a companhia, boa companhia do Fernando Martins até ao meio-dia.

0: 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Bom dia, são 10 horas.
1: Bom dia, são 10 horas, 9 nos Açores. Bom dia, André Rodrigues.
2: Olá, bom dia.
1: Vamos aos destaques desta edição.
3: Cavaco Silva, em exclusiva à Renascença, diz que a Europa não deve acobardar-se perante as exigências de Donald Trump. China avisa Estados Unidos, mas má gestão do dossiê Taiwan pode criar uma situação perigosa entre os dois países.
1: Vamos às máximas previstas para esta quinta-feira. O Porto à espera de 19 graus, Lisboa 20, Faro 24 graus de máxima. Nas ilhas, Ponta Delgada 19, Funchal 21. Agora a edição das 10.
3: Abrir com a indicação de buscas da Polícia Judiciária na casa do cunhado do ministro António Leitão Amaro. É uma indicação inicialmente avançada pelo canal Now, já confirmada pela Renascença. Ricardo Leitão Machado é o principal alvo das diligências desta manhã no âmbito da Operação Torre de Controlo. É suspeito de crimes de corrupção em concursos de aluguer de helicópteros para combate a incêndios florestais. Taiwan aquece a cimeira entre Donald Trump e Xi Jinping. O presidente chinês aconselha máxima cautela aos Estados Unidos, alertando que a má gestão do dossiê Taiwan pode levar a um conflito entre os dois países. De acordo com a televisão estatal chinesa, este foi o momento mais tenso do encontro desta manhã. Já em comunicado, o Ministério Chinês dos Negócios Estrangeiros elogia o que diz ser um novo posicionamento nas relações com os Estados Unidos. Numa nota emitida logo após o encontro desta manhã entre Xi Jinping e Donald Trump, a diplomacia chinesa diz esperar um clima de cooperação com competição moderada entre ambas as potências. E Cavaco Silva defende que a Europa não deve acobardar-se perante Donald Trump. Em entrevista exclusiva à Renascença, o antigo Presidente da República deixa um recado aos líderes europeus. Diz Cavaco Silva que Donald Trump não é de confiança.
4: Temos nos Estados Unidos, como sabe, um presidente não confiável para a Europa. Mas a Europa não deve acobardar-se perante as exigências do Presidente Trump. Eu nunca imaginei que pudéssemos viver num mundo um presidente norte-americano com o perfil do presidente Trump. Portanto, a Europa tem que adaptar-se a esta nova situação.
3: Nesta entrevista conduzida por Pedro Mesquita, o antigo presidente da República, defende ainda que a Europa deve reduzir a dependência dos Estados Unidos em matéria de defesa. Cavaco Silva considera mesmo que deve ser criada uma força europeia de defesa separada da NATO para intervir quando os Estados Unidos não têm interesse. São declarações em exclusiva à Renascença há poucos dias de Cavaco Silva ser distinguido com a Ordem Europeia de Mérito do Parlamento Europeu. Prisão preventiva para um antigo chefe de gabinete do presidente ucraniano, Andriy Yermak, que é suspeito de um esquema de desvio de dinheiros públicos. Em causa estão 10,5 milhões de dólares de um projeto de habitação pública. O antigo chefe de gabinete de Zelensky nega as acusações. Com o cessar-fogo entre Israel e Líbano em risco, Washington acolhe mais uma ronda de negociações entre os dois países. O encontro acontece no quadro de uma escalada de violência com o Hezbollah, como conta Henry Galski, o correspondente da Renascença no Médio Oriente.
5: A primeira reunião desta quinta-feira deve começar às 14h, horário de Portugal continental, e a expectativa é que as discussões se prolonguem até meia-noite, horário de Washington. Os encontros serão retomados na sexta-feira. Segundo o formato estabelecido, a primeira reunião deve contar com as participações das três delegações, Estados Unidos, Líbano e Israel. Na sequência, cada delegação realizará consultas separadas e, posteriormente, todos regressarão para outra reunião.
3: Henry Galski, o correspondente da Renascença no Médio Oriente, no ponto final desta edição às 10, está tudo atualizado no site da Renascença.
1: Foi a edição das 10 com o André Rodrigues.

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0: Bom dia. Agora o essencial da informação regional na Terra Nova, quarta edição da manhã, com o Carlos Teixeira.
1: Bom dia outra vez. Ricardo Correia de Matos afirma-se conhecedor da realidade da Unidade Local de Saúde da região da Aveiro e admite que o desafio colocado à gestão é exigente. Primeiras declarações do administrador, nomeado pelo Governo para liderar a Unidade Local de Saúde, em entrevista ao Soberania do Povo, jornal de Águeda, antigo profissional do Centro Hospitalar no Departamento de Psiquiatria, substitui Margarida França, fala em responsabilidade institucional e pessoal e admite conhecer e ter plena consciência da importância que a ULS tem para a vida das pessoas na região de Aveiro. Um desafio colocado, sobretudo, ao nível do acesso aos cuidados, à redução dos tempos de espera, valorização dos profissionais, reorganização dos circuitos e reforço da integração entre cuidados hospitalares e primários, uma iniciativa ou uma declaração inicial de quem assume uma instituição e que procura preparar essa instituição para os desafios demográficos, tecnológicos e financeiros dos próximos anos. O Partido Socialista de Aveiro explode e diz que Luís Souto Miranda está a entrar pelo caminho da mentira. É a reação ao discurso do feriado municipal a propósito das declarações do autarca que acusa a oposição de tentar bloquear a governação. Um dia depois desse momento solene, o Partido Socialista vem a público dizer que o autarca não deve culpar a oposição por tentar desacreditar o presidente. Diz que Luís Souto Miranda, no discurso do feriado municipal, apontou à oposição, mas ignora que das 255 propostas foram apenas chumbadas 4 e ignora também que agora conseguiu fechar uma maioria com a integração do vereador do Chega no Executivo, na execução do programa. É uma tomada de posição que visa o discurso do autarca sobre a litigância judicial e o atraso em processos burocráticos. E também aqui o Partido Socialista diz que Luís Souto Miranda foi desmentido, por exemplo, pelo Tribunal de Contas, que imputa à Câmara de Aveiro atrasos na entrega de documentação, que por sua vez atrasa o visto do Tribunal de Contas e atrasa a empreitada do Parque de Campismo de São Jacinto. É dia de apresentação do cartaz do Albergaria Convida. O município de Albergaria vai apresentar o certame deste ano, a novidade do alargamento a 2 fins de semana e com um cartaz que aos poucos vai sendo conhecido. Calema, Sara Correia, Kim Barreiro, Chutes e Pontapés, Nininho Vaz Maia são alguns dos artistas já confirmados. Programa e apresentação hoje às 18h30 no Salão Nobre dos Passos do Conselho. O Jogueira recebe o Sporting esta noite. É o segundo jogo dos quartos de final da Liga de Basquetebol. A equipa de Aveiro está pressionada pela derrota do passado fim de semana em Alvalade. No segundo encontro, às 21h30, vai tentar forçar a terceira partida. Quanto à eliminatória entre Oliveirense e Alvarense, está agora empatada. Jogo grande ontem em Oliveira das Meias, com triunfo da equipa da casa, 90-72, que obriga a um terceiro e decisivo jogo este sábado em Ovar, a partir das 15h.
0: Muito bem, está feito o Jornal das 10h30. 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

0: Em causa estarão crimes de corrupção em concursos de aluguer de helicópteros de combate a fogos rurais. A Polícia Judiciária realiza esta manhã buscas na casa do cunhado do Ministro da Presidência, António Leitão Amaro. É uma indicação inicialmente avançada pelo canal Now, já confirmada pela Renascença. Ricardo Leitão Machado é o principal alvo das diligências desta manhã no âmbito da designada Operação Torre de Controlo. A má gestão do dossiê Taiwan pode levar a um conflito entre Estados Unidos e China. O aviso é do presidente chinês Xi Jinping. De acordo com a televisão estatal chinesa, este foi o momento mais tenso do encontro esta manhã entre os presidentes de Estados Unidos e China. Já em comunicado, o Ministério Chinês dos Negócios Estrangeiros elogiou que diz ser um novo posicionamento nas relações Pequim-Washington. A diplomacia chinesa espera um clima de cooperação com competição moderada entre ambas as potências. E o antigo presidente da República, Cavaco Silva, afirma que a Europa não deve acobardar-se perante as exigências de Donald Trump. Uma frase dirigida aos líderes europeus em entrevista exclusiva à Renascença. O antigo chefe de Estado diz que o líder dos Estados Unidos não é confiável. Por outro lado, Cavaco Silva considera que a Europa deve reduzir a dependência dos Estados Unidos em matéria de defesa. Considera mesmo que deve ser criada uma força europeia separada da NATO para intervir quando os Estados Unidos não têm interesse.
1: A Europa tem que investir mais na defesa, a reduzir substancialmente a dependência dos Estados Unidos em matéria de defesa e segurança. Não é apenas fazer dentro da União Europeia um pilar da NATO, mas uma força, uma identidade europeia de defesa separada mesmo da NATO, mas em cooperação com a NATO, para poder intervir em situações em que os Estados Unidos não têm interesse, embora eu considere que não pode desligar facilmente dos Estados Unidos.
0: São declarações de Cavaco Silva, exclusivo à Renascença, que pode ler já no site, a poucos dias de ser distinguido com a Ordem Europeia de Mérito do Parlamento Europeu. Já tiveram alta os 27 alunos e profissionais da Faculdade de Medicina do Porto que apresentaram sintomas de intoxicação alimentar. As suspeitas recaem sobre um dos bares da faculdade. Nos últimos 6 anos diminuiu 50% o número de mortes nas autoestradas, um dado revelado pelo presidente executivo da Brisa em entrevista à Renascença. Ao Jornal Público, António Pires de Lima refere que o reforço da fiscalização e o investimento em equipamentos como fatores que contribuíram para o cenário positivo.
2: De 2019 para 2025, a sinistralidade grave, nomeadamente a mortalidade, caiu 50% nas autoestradas da Brisa. E em completo contraciclo com aquilo que se passa no país, nomeadamente em 25 e neste início de 26.
3: E quais as causas para isso?
2: Cooperação com diferentes entidades, alguns deles com medidas que eu admito, não são muito agradáveis, eu também não gosto de ser multado, mas posso lhe garantir que são absolutamente fundamentais. Segundo ponto, um investimento muito sério em equipamentos, em pessoas.
0: António Pires de Lima, em entrevista à Renascença ao Jornal Público, no programa Hora da Verdade, para ouvir na íntegra Zé, depois das 11, na edição da noite.
4: Fez-me lembrar aquela mítica história do eu não gosto de ser raptado, pá, chateia-me estar a ser raptado, neste caso era eu não gosto de ser multado, chateia-me de ser multado, mas é verdade. 11 horas 5 minutos, daqui a pouco, Foreigner.

0: Bom dia, o essencial da informação à hora certa, informação atualizada em cadeia nacional com a Rádio Renascença. Como disse, foi o jornal às 11 horas. Avançamos para esta, que é a última hora do programa da manhã, emissão de quinta-feira, dia 14 de maio, na Terra Nova, comigo Fernando Martins, até ao meio-dia.
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1: 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São 11:30.
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4: Bom dia, está na Terra Nova, este é o programa da manhã. Vamos consigo até ao meio-dia.
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7: O contrato de promessa de compra e venda é um acordo jurídico no qual as partes se comprometem a celebrar a transação de um imóvel. Embora facultativo, este documento tem força legal e assume importância estratégica quando não é possível a escritura imediata, como acontece durante o processo de financiamento bancário. O contrato fixa as condições essenciais do negócio, incluindo o prazo de conclusão e a garantia de que o imóvel será vendido livre de dívidas, hipotecas ou penhoras que possam comprometer a propriedade. No âmbito deste acordo, é frequente a entrega de um sinal que serve de prova de intenção e garantia de cumprimento. Todavia, o desrespeito pelas cláusulas acordadas pode acarretar sanções onerosas. Se o incumprimento for imputável ao comprador, este perde o sinal entregue. Se a responsabilidade for do vendedor, assiste-se ao dever de devolução do valor em dobro. Para mitigar riscos, torna-se fundamental incluir cláusulas que acautelem imprevistos, como o caso da recusa do crédito à habitação. O CPCV assegura a estabilidade jurídica e protege o investimento das partes até à formalização da escritura pública.
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0: Olá, viva, boa tarde. Este é o Jornal Regional na Terra Nova. O Instituto da Habitação e da Reabilitação Urbana abriu esta semana um total de 18 concursos para atribuição de 68 habitações por sorteio no âmbito do Programa de Apoio ao Arrendamento. Prazo para apresentação de candidaturas que decorre até 22 de maio. As habitações disponíveis... As habitações disponíveis em regime de arrendamento acessível abrangem as tipologias T1 e T5 e localizam-se em 25 concelhos do país. Águeda e Aveiro estão entre as localizações. Das 68 habitações colocadas a concurso, 48 foram reabilitadas com financiamento do Plano de Recuperação e Resiliência e outros projetos no contexto, no âmbito da União Europeia, num investimento global de 2,4 milhões de euros. O detalhe da notícia é disponível para consulta. A notícia é disponível para consulta, dizia, em terranova.pt. Um homem, na casa dos 70 anos, foi retirado de um poço em Cacia, transportado depois para o Hospital de Aveiro. Ocorrência na última noite. O alerta foi dado pouco depois das 10 da noite. O site Notícias de Aveiro adianta que o idoso estava em estado de hipotermia grave. Foi resgatado pelos bombeiros novos de Aveiro e estabilizado pelo INEM até ser transportado para o Hospital de Aveiro. Ricardo Correia de Matos afirma-se conhecedor da realidade da Unidade Local de Saúde da região de Aveiro, admite que o desafio colocado à gestão é um desafio exigente. São estas as primeiras declarações do novo administrador, nomeado pelo Governo para liderar a Unidade Local de Saúde da região de Aveiro, em entrevista ao Jornal Soberania do Povo, Jornal de Águeda. Antigo profissional do Centro Hospitalar, enfermeiro no Departamento de Psiquiatria, substitui no cargo Margarida França. O administrador fala em responsabilidade institucional e pessoal. Como desafios, coloca o acesso aos cuidados, a redução dos tempos de espera, a valorização dos profissionais, a reorganização dos circuitos, o reforço da integração entre cuidados hospitalares, cuidados de saúde primários, cuidados continuados e setor social e a preparação da instituição para os desafios demográficos, tecnológicos e financeiros dos próximos anos. O debate sobre o Estatuto do Direito de Oposição no município de Ilha colocou em contraponto o mandato da maioria independente e o arranque do mandato da nova maioria, deixando claro que há aspectos que se tocam e que devem servir de lição para o futuro na forma como se relacionam os eleitos nos órgãos municipais. Depois de 4 anos de lamentos por falta de diálogo e falta de respostas em Assembleia Municipal e depois de um início de mandato marcado por tensões na articulação entre PSD e o PF, o debate sobre o Estatuto do Direito de Oposição colocou a nu as linhas que separam os diferentes campos políticos. O documento referente a 2025 analisa 2 meses da nova maioria e 10 meses com responsabilidades do anterior executivo. Rui Dias entende que não há grande relevância para intervenção política nesta área, tratando-se de um documento que procurou sintetizar os dois períodos.
1: Tentamos ser o mais objetivos possíveis na sua realização, sendo certo que em relação a 10 dos meses que compõem este relatório, nós não temos a certeza absoluta do que daqui está dito, mas enfim, o relatório acaba por ser depois partilhado com todos, todos tiveram a oportunidade de partilhar connosco as suas reflexões, tentamos verter depois na redação final aquilo que eram os contributos de todos, enfim, não me parece que o documento tenha especiais delicadezas ou sensibilidades que mereçam muito mais justificações, pelo menos nesta fase inicial.
0: Rui Dias, Presidente da Câmara Municipal de Ilhavo. Rui Rufino assumiu-se como oposição e referiu-se aos 2 últimos meses do ano para assinalar as tensões verificadas. Pediu coerência no discurso político, nos diferentes planos e deixou recados à Câmara Municipal e ao Presidente da Assembleia Municipal. Inspirado por um recente episódio em torno da defesa da honra, a propósito do pedido de intervenção de uma ex-vereadora com pelouro na autarquia que pediu a palavra na Assembleia, Rui Rufino diz que o regimento deve ser olhado com mais atenção em defesa dos direitos dos deputados e em nome da soberania do plenário.
2: Num órgão democrático, os direitos não variam com quórums ocasionais nem com conveniências partidárias. Decorrem da lei, do regimento e dos princípios que os sustentam. Estas não são matérias de cortesia ou deferência, são exigências mínimas de funcionamento democrático. E num órgão democrático não vale tudo. E, sobretudo, não se pode usar o cargo para impedir direitos que a legislação não permite limitar.
0: Rui Rufino. Margarida Alves, do PSD, respondeu à intervenção, apelou a que não sejam misturados diferentes planos, como reuniões de Câmara e de Assembleia, com órgãos próprios, vozes próprias e reuniões autónomas. A deputada entende que o relatório de 2025 fala do cumprimento dos mecanismos de informação regular com direitos assegurados. Já quanto à crítica de Rui Rufino, que exige mais informação e cordialidade, diz que o deputado não foi capaz de levantar a voz durante os últimos 4 anos perante as queixas apresentadas pela oposição de então.
3: É pena que o executivo anterior não tenha assumido essas 3 últimas páginas que acabou de ler aqui, onde nós fomos aqui publicamente maltratados e fomos tratados com arrogância, sendo deputados da Assembleia Municipal.
0: Paulo Pinto também quis comentar as declarações do deputado do Movimento Unir para Fazer sobre o debate da penúltima sessão, em que foi o plenário a decidir dar a palavra para a defesa da honra a Mariana Ramos. O presidente da Assembleia Municipal recorda que foi sufragado em 2 mandatos. Sobre Rui Rufino, recusou lições de democracia.
4: Dizer-lhe que agradecer-lhe a intervenção, mas que não revejo em si qualidade para me dar lições de democracia. Dizer-lhe que nesta sala eu sou a única pessoa, nós somos as únicas pessoas que fomos escrutinadas 2 vezes para estar aqui. E, portanto, nós temos muito orgulho no trabalho que fizemos no último mandato. Muito orgulho mesmo.
0: Paulo Pinto Santos. António Pinho comentou este momento de tensão, apelando à definição de critérios mais objetivos para evitar a banalização do recurso à figura da defesa da honra. Para o deputado do CDS-PP, o mecanismo não pode entrar permanentemente na discussão, atirando o regimento para segundo plano.
5: Já foram ditas hoje coisas muito mais graves em relação ao executivo anterior ou ao executivo atual, que se a bitola da defesa da honra é a discordância política, então nós, a única, deixa de haver regimento. Eu diria que estamos, e por isso é que tem a ver com a condução dos trabalhos, estamos a entrar num processo de RGA ou de PREC, aqui de processo revolucionário em curso, porque basta que recorramos para o plenário e deixa de haver regimento.
0: António Pinho, o relatório que engloba 2 mandatos e 2 realidades políticas distintas acabou por levar o PS a uma conclusão que vincula as 2 maiorias. Os antigos e atuais gestores do município devem olhar com atenção para erros cometidos. Deputados do Partido Socialista lembram que as atuais queixas do UPF foram as mesmas que os partidos da oposição apresentaram no mandato anterior e sem reconhecimento por parte da maioria de então, o Movimento Unir para Fazer. O vogal do Partido Socialista diz que a voz do PS vai continuar a levantar-se, como fez no passado, para defender o direito à informação, ao esclarecimento e à consulta dos partidos em temas que vinculam a autarquia a médio e longo prazo. E alerta a atual liderança para não cometer os erros do passado recente.
6: Ademais, tendo em conta que o Sr. Presidente governa com maioria relativa, a oposição devia ter sido auscultada previamente. Deveria ter tido a oportunidade de dar contributos para aquele documento e não teve. Portanto, Sr. Presidente, não cometa os mesmos erros do seu antecessor. Os primeiros meses indiciam que está em risco de os cometer. Aproveite a intervenção do Sr. Deputado Rui Rufino para infletir.
0: Momentos do debate político mantido na última sessão da Assembleia Municipal de Ilhavo. Em Albergaria Velha, a Câmara apresenta hoje mais uma edição do Albergaria Convida. Carlos Coelho estreia-se na gestão deste certame que promove na primeira vez como Presidente da Câmara. Evento cultural que reúne gastronomia, atividades comerciais, artesanato e um cartaz musical. Começa a 26 de junho, termina a 5 de julho, na Quinta da Boa Vista. Desta vez surge em formato alargado a 2 fins de semana. Calema, Sara Correia, Caretos, Kim Barreiros, Sudos e Pontapés, Nininho Vaz Maia, Hybrid Theory, Linkin Park, o tributo a Linkin Park, são os cabeças de cartaz. O programa será apresentado hoje, às 18h30, no Salão Nobre da Câmara Municipal de Albergaria Velha. No desporto, o Jogueira recebe o Sporting, hoje à noite, naquele que é o 2º jogo dos quartos de final da Liga Nacional de Basquetebol. A equipa de Aveiro está pressionada pela derrota que teve no domingo em Alvalade, no pavilhão João Rocha. No segundo encontro, às 9:30 da noite, o Jogueira vai tentar forçar a terceira partida. A eliminatória entre a Oliveirense e a Alvarense está empatada. Triunfo da equipa do Oliveira das Meias no segundo jogo, ontem à noite, venceu 90-72. Este resultado obriga a um terceiro e decisivo jogo, desta feita em Alvar, marcado para sábado, à tarde, às 15 horas. Foi um derby com muito público no pavilhão Salvador Machado. Adeptos da Oliveirense e da Alvarense acorreram em peso a este derby decidido na segunda parte. O Benfica está apurado para as meias-finais depois de duas vitórias sobre o Braga. E o Futebol Clube do Porto joga hoje à noite em Albufeira com o Imortal para tentar fechar também esta eliminatória. A informação regional mantém-se atualizada. Em permanência em terranova.pt. 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

0: Boa tarde, este é o Jornal Regional na Terra Nova. O Instituto da Habitação e da Reabilitação Urbana abriu esta semana um total de 18 concursos para atribuição de 68 habitações por sorteio no âmbito do Programa de Apoio ao Arrendamento, prazo para apresentação de candidaturas que decorre até 22 de maio. As habitações disponíveis em regime de arrendamento acessível abrangem as tipologias T1 e T5 e localizam-se em 25 concelhos do país. Águeda e Aveiro estão entre as localizações. Das 68 habitações colocadas a concurso, 48 foram reabilitadas com financiamento do Plano de Recuperação e Resiliência e outros projetos no contexto no âmbito da União Europeia, num investimento global de 2,4 milhões de euros. O detalhe da notícia disponível para consulta, dizia, em terranova.pt. Um homem, na casa dos 70 anos, foi retirado de um poço em Cacia, transportado depois para o Hospital de Aveiro, ocorrência na última noite. O alerta foi dado pouco depois das 10 da noite. O site Notícias de Aveiro adianta que o idoso estava em estado de hipotermia grave. Foi resgatado pelos bombeiros novos de Aveiro, estabilizado pelo INEM, até ser transportado para o Hospital de Aveiro. Ricardo Correia de Matos afirma-se conhecedor da realidade da Unidade Local de Saúde da região de Aveiro, admite que o desafio colocado à gestão é um desafio exigente. São estas as primeiras declarações do novo administrador, nomeado pelo Governo para liderar a Unidade Local de Saúde da região de Aveiro, em entrevista ao jornal Soberania do Povo, o jornal de Águeda, antigo profissional do Centro Hospitalar, enfermeiro no Departamento de Psiquiatria, substitui no cargo Margarida França. O administrador fala em responsabilidade institucional e pessoal. Como desafios, coloca o acesso aos cuidados, a redução dos tempos de espera, a valorização dos profissionais, a reorganização dos circuitos, o reforço da integração entre cuidados hospitalares, cuidados de saúde primários, cuidados continuados e setor social e a preparação da instituição para os desafios demográficos, tecnológicos e financeiros dos próximos anos. O debate sobre o Estatuto do Direito de Oposição no município de Ilhavo colocou em contraponto mandato da maioria independente e o arranque do mandato da nova maioria, deixando claro que há aspectos que se tocam e que devem servir de lição para o futuro na forma como se relacionam os eleitos nos órgãos municipais. Depois de 4 anos de lamentos por falta de diálogo e falta de respostas em Assembleia Municipal e depois de um início de mandato marcado por tensões na articulação entre PSD e o PF, o debate sobre o Estatuto do Direito de Oposição colocou a nu as linhas que separam os diferentes campos políticos. O documento referente a 2025 analisa 2 meses da nova maioria e 10 meses com responsabilidades do anterior executivo. Rui Dias entende que não há grande relevância para intervenção política nesta área, tratando-se de um documento que procurou sintetizar os dois períodos.
1: Tentamos ser o mais objetivos possíveis na sua realização, sendo certo que em relação a 10 dos meses que compõem este relatório, nós não temos a certeza absoluta do que daqui está dito, mas enfim, o relatório acaba por ser depois partilhado com todos. Todos tiveram a oportunidade de partilhar connosco as suas reflexões. Tentamos verter depois na redação final aquilo que eram os contributos de todos. Enfim, não me parece que o documento tenha especiais delicadezas ou sensibilidades que mereçam muito mais justificações, pelo menos nesta fase inicial.
0: Rui Dias, presidente da Câmara Municipal de Ilhavo. Rui Rufino assumiu-se como oposição e referiu-se aos 2 últimos meses do ano para assinalar as tensões verificadas. Pediu coerência no discurso político, nos diferentes planos, e deixou recados à Câmara Municipal e ao Presidente da Assembleia Municipal. Inspirado por um recente episódio em torno da defesa da honra, a propósito do pedido de intervenção de uma ex-vereadora com pelouro na autarquia, que pediu a palavra na Assembleia, Rui Rufino diz que o regimento deve ser olhado com mais atenção em defesa dos direitos dos deputados e em nome da soberania do plenário.
2: Num órgão democrático, os direitos não variam com quórums ocasionais nem com conveniências partidárias. Decorrem da lei, do regimento e dos princípios que os sustentam. Estas não são matérias de cortesia ou deferência, são exigências mínimas de funcionamento democrático. E num órgão democrático não vale tudo. E, sobretudo, não se pode usar o cargo para impedir direitos que a legislação não permite limitar.
0: Rui Rufino. Margarida Alves, do PSD, respondeu à intervenção, apelou a que não sejam misturados diferentes planos, como reuniões de Câmara e de Assembleia com órgãos próprios, vozes próprias e reuniões autónomas. A deputada entende que o relatório de 2025 fala do cumprimento dos mecanismos de informação regular com direitos assegurados. Já quanto à crítica de Rui Rufino, que exige mais informação e cordialidade, diz que o deputado não foi capaz de levantar a voz durante os últimos 4 anos perante as queixas apresentadas pela oposição de então.
3: É pena que o executivo anterior não tenha assumido essas 3 últimas páginas que acabou de ler aqui, onde nós fomos aqui publicamente maltratados e fomos tratados com arrogância, sendo deputados da Assembleia Municipal.
0: Paulo Pinto também quis comentar as declarações do deputado do Movimento Unir para Fazer sobre o debate da penúltima sessão, em que foi o plenário a decidir dar a palavra para a defesa da honra a Mariana Ramos. O presidente da Assembleia Municipal recorda que foi sufragado em 2 mandatos. Sobre Rui Rufino, recusou lições de democracia.
4: Dizer-lhe que agradecer-lhe a intervenção, mas que não reveja em si qualidade para me dar lições de democracia. Dizer-lhe que nesta sala eu sou a única pessoa, nós somos as únicas pessoas que fomos escrutinadas 2 vezes para estar aqui. E, portanto, nós temos muito orgulho no trabalho que fizemos no último mandato. Muito orgulho mesmo.
0: Paulo Pinto Santos. António Pinho comentou este momento de tensão, apelando à definição de critérios mais objetivos para evitar a banalização do recurso à figura da defesa da honra. Para o deputado do CDS-PP, o mecanismo não pode entrar permanentemente na discussão, atirando o regimento para segundo plano.
5: Já foram ditas hoje coisas muito mais graves em relação ao executivo anterior ou ao executivo atual, que se a bitola da defesa da honra é a discordância política, então nós, a única, deixa de haver regimento. Eu diria que estamos, e por isso é que tem a ver com a condução dos trabalhos, estamos a entrar num processo de RGA ou de PREC, aqui de processo revolucionário em curso, porque basta que recorremos para o plenário e deixa de haver regimento.
0: António Pinho, o relatório que engloba 2 mandatos e 2 realidades políticas distintas acabou por levar o PS a uma conclusão que vincula as 2 maiorias. Os antigos e atuais gestores do município devem olhar com atenção para erros cometidos. Deputados do Partido Socialista lembram que as atuais queixas do UPF foram as mesmas que os partidos da oposição apresentaram no mandato anterior e sem reconhecimento por parte da maioria de então, o Movimento Unir para Fazer. O vogal do Partido Socialista diz que a voz do PS vai continuar a levantar-se, como fez no passado, para defender o direito à informação, ao esclarecimento e à consulta dos partidos em temas que vinculam a autarquia a médio e longo prazo. E alerta a atual liderança para não cometer os erros do passado recente.
6: Ademais, tendo em conta que o Sr. Presidente governa com maioria relativa, a oposição devia ter sido auscultada previamente. Deveria ter tido a oportunidade de dar contributos para aquele documento e não teve. Portanto, Sr. Presidente, não cometa os mesmos erros do seu antecessor. Os primeiros meses indiciam que está em risco de os cometer. Aproveite a intervenção do Sr. Deputado Rui Rufino para infletir.
0: Momentos do debate político mantido na última sessão da Assembleia Municipal de Ilhavo. Em Albergaria Velha, a Câmara apresenta hoje mais uma edição do Albergaria Convida. Carlos Coelho estreia-se na gestão deste certame que promove na primeira vez como Presidente da Câmara. Evento cultural que reúne gastronomia, atividades comerciais, artesanato e um cartaz musical. Começa a 26 de junho, termina a 5 de julho, na Quinta da Boa Vista. Desta vez surge em formato alargado a 2 fins de semana. Calema, Sara Correia, Caretos, Kim Barreiros, Sudos e Pontapés, Nininho Vaz Maia, Hybrid Theory, Linkin Park, o tributo a Linkin Park, são os cabeças de cartaz. O programa será apresentado hoje, às 18h30, no Salão Nobre da Câmara Municipal de Albergaria Velha. No desporto, o Jogueira recebe o Sporting hoje à noite, daquele que é o segundo jogo dos quartos de final da Liga Nacional de Basquetebol. A equipa de Aveiro está pressionada pela derrota que teve no domingo em Alvalade, no pavilhão João Rocha. No segundo encontro, às 21h30, o Jogueira vai tentar forçar a terceira partida. A eliminatória entre a Oliveirense e a Alvarense está empatada. Triunfo da equipa do Oliveira das Meias no segundo jogo, ontem à noite, venceu 90-72. Este resultado obriga a um terceiro e decisivo jogo, desta feita em Ovar, marcado para sábado, à tarde, às 15h. Foi um derby com muito público no pavilhão Salvador Machado. Adeptos da Oliveirense e da Ovarense acorreram em peso a este derby decidido na segunda parte. O Benfica está apurado para as meias finais depois de duas vitórias sobre o Braga. E o Futebol Clube do Porto joga hoje à noite em Albufeira com o Imortal para tentar fechar também esta eliminatória. 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Boa tarde.

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Viva, boa tarde. Este é o Jornal Regional na Terra Nova. O Instituto da Habitação e da Reabilitação Urbana abriu esta semana um total de 18 concursos para atribuição de 68 habitações por sorteio no âmbito do Programa de Apoio ao Arrendamento, prazo para apresentação de candidaturas que decorre até 22 de maio. As habitações disponíveis em regime de arrendamento acessível abrangem as tipologias T1 e T5 e localizam-se em 25 concelhos do país. Águeda e Aveiro estão entre as localizações. Das 68 habitações colocadas a concurso, 48 foram reabilitadas com financiamento do Plano de Recuperação e Resiliência e outros projetos no contexto, no âmbito da União Europeia, num investimento global de 2,4

0: 4 milhões de euros. O detalhe da notícia disponível para consulta, dizia, em terranova.pt. Um homem, na casa dos 70 anos, foi retirado de um poço em Cacia, transportado depois para o Hospital de Aveiro. Ocorrência na última noite. O alerta foi dado pouco depois das 10 da noite. O site Notícias de Aveiro adianta que o idoso estava em estado de hipotermia grave. Foi resgatado pelos bombeiros novos de Aveiro e estabilizado pelo INEM até ser transportado para o Hospital de Aveiro. Ricardo Correia de Matos afirma-se conhecedor da realidade da Unidade Local de Saúde da região de Aveiro. Admite que o desafio colocado à gestão é um desafio exigente. São estas as primeiras declarações do novo administrador, nomeado pelo Governo para liderar a Unidade Local de Saúde da região de Aveiro, em entrevista ao jornal Soberania do Povo, o jornal Dagda, antigo profissional do Centro Hospitalar, enfermeiro no Departamento de Psiquiatria, substitui no cargo Margarida França. O administrador fala em responsabilidade institucional e pessoal. Como desafios, coloca o acesso aos cuidados, a redução dos tempos de espera, a valorização dos profissionais, a reorganização dos circuitos, o reforço da integração entre cuidados hospitalares, cuidados de saúde primários, cuidados continuados e setor social e a preparação da instituição para os desafios demográficos, tecnológicos e financeiros dos próximos anos. O debate sobre o Estatuto do Direito de Oposição no município de Ilhavo colocou em contraponto o mandato da maioria independente e o arranque do mandato da nova maioria, deixando claro que há aspectos que se tocam e que devem servir de lição para o futuro na forma como se relacionam os eleitos nos órgãos municipais. Depois de 4 anos de lamentos por falta de diálogo e falta de respostas em Assembleia Municipal e depois de um início de mandato marcado por tensões na articulação entre PSD e o PF, o debate sobre o Estatuto do Direito de Oposição colocou a nu as linhas que separam os diferentes campos políticos. O documento referente a 2025 analisa 2 meses da nova maioria e 10 meses com responsabilidades do anterior executivo. Rui Dias entende que não há grande relevância para intervenção política nesta área, tratando-se de um documento que procurou sintetizar os dois períodos.
1: Tentamos ser o mais objetivos possíveis na sua realização, sendo certo que em relação a 10 dos meses que compõem este relatório, nós não temos a certeza absoluta do que daqui está dito, mas enfim, o relatório acaba por ser depois partilhado com todos. Todos tiveram a oportunidade de partilhar connosco as suas reflexões. Tentamos verter depois na redação final aquilo que eram os contributos de todos. Enfim, não me parece que o documento tenha especiais delicadezas ou sensibilidades que mereçam muito mais justificações, pelo menos nesta fase inicial.
0: Rui Dias, presidente da Câmara Municipal de Ilhavo. Rui Rufino assumiu-se como oposição e referiu-se aos 2 últimos meses do ano para assinalar as tensões verificadas. Pediu coerência no discurso político, nos diferentes planos, e deixou recados à Câmara Municipal e ao Presidente da Assembleia Municipal. Inspirado por um recente episódio em torno da defesa da honra, a propósito do pedido de intervenção de uma ex-vereadora com pelouro na autarquia, que pediu a palavra na Assembleia, Rui Rufino diz que o regimento deve ser olhado com mais atenção em defesa dos direitos dos deputados e em nome da soberania do plenário.
2: Num órgão democrático, os direitos não variam com quórums ocasionais nem com conveniências partidárias. Decorrem da lei, do regimento e dos princípios que os sustentam. Estas não são matérias de cortesia ou deferência, são exigências mínimas de funcionamento democrático. E num órgão democrático não vale tudo. E, sobretudo, não se pode usar o cargo para impedir direitos que a legislação não permite limitar.
0: Rui Rufino. Margarida Alves, do PSD, respondeu à intervenção, apelou a que não sejam misturados diferentes planos, como reuniões de Câmara e de Assembleia, com órgãos próprios, vozes próprias e reuniões autónomas. A deputada entende que o relatório de 2025 fala do cumprimento dos mecanismos de informação regular com direitos assegurados. Já quanto à crítica de Rui Rufino, que exige mais informação e cordialidade, diz que o deputado não foi capaz de levantar a voz durante os últimos 4 anos perante as queixas apresentadas pela oposição de então.
3: É pena que o executivo anterior não tenha assumido essas 3 últimas páginas que acabou de ler aqui, onde nós fomos aqui publicamente maltratados e fomos tratados com arrogância, sendo deputados da Assembleia Municipal.
0: Paulo Pinto também quis comentar as declarações do deputado do Movimento Unir para Fazer sobre o debate da penúltima sessão, em que foi o plenário a decidir dar a palavra para a defesa da honra a Mariana Ramos. O presidente da Assembleia Municipal recorda que foi sufragado em 2 mandatos. Sobre Rui Rufino, recusou lições de democracia.
4: Dizer-lhe que agradecer-lhe a intervenção, mas que não revejo em si qualidade para me dar lições de democracia. Dizer-lhe que nesta sala eu sou a única pessoa, nós somos as únicas pessoas que fomos escrutinadas 2 vezes para estar aqui. E, portanto, nós temos muito orgulho no trabalho que fizemos no último mandato. Muito orgulho mesmo.
0: Paulo Pinto Santos. António Pinho comentou este momento de tensão, apelando à definição de critérios mais objetivos para evitar a banalização do recurso à figura da defesa da honra. Para o deputado do CDS-PP, o mecanismo não pode entrar permanentemente na discussão, atirando o regimento para segundo plano.
5: Já foram ditas hoje coisas muito mais graves em relação ao executivo anterior ou ao executivo atual, que se a bitola da defesa da honra é a discordância política, então nós, a única, deixa de haver regimento. Eu diria que estamos, e por isso é que tem a ver com a condução dos trabalhos, estamos a entrar num processo de RGA ou de PREC, aqui de processo revolucionário em curso, porque basta que recorramos para o plenário e deixa de haver regimento.
0: António Pinho, o relatório que engloba 2 mandatos e 2 realidades políticas distintas acabou por levar o PS a uma conclusão que vincula as 2 maiorias. Os antigos e atuais gestores do município devem olhar com atenção para erros cometidos. Deputados do Partido Socialista lembram que as atuais queixas do UPF foram as mesmas que os partidos da oposição apresentaram no mandato anterior e sem reconhecimento por parte da maioria de então, o Movimento Unir para Fazer. O vogal do Partido Socialista diz que a voz do PS vai continuar a levantar como fez no passado, para defender o direito à informação, ao esclarecimento e à consulta dos partidos em temas que vinculam a autarquia a médio e longo prazo. E alerta a atual liderança para não cometer os erros do passado recente.
6: Ademais, tendo em conta que o Sr. Presidente governa com maioria relativa, a oposição devia ter sido auscultada previamente. Deveria ter tido a oportunidade de dar contributos para aquele documento e não teve. Portanto, Sr. Presidente, não cometa os mesmos erros do seu antecessor. Os primeiros meses indiciam que está em risco de os cometer. Aproveite a intervenção do Sr. Deputado Rui Rufino para infletir.
0: Momentos do debate político mantido na última sessão da Assembleia Municipal de Ilhavo. Em Albergaria Velha, a Câmara apresenta hoje mais uma edição do Albergaria Convida. Carlos Coelho estreia-se na gestão deste certame que promove na primeira vez como Presidente da Câmara. Evento cultural que reúne gastronomia, atividades comerciais, artesanato e um cartaz musical. Começa a 26 de junho, termina a 5 de julho, na Quinta da Boa Vista. Desta vez surge em formato alargado a 2 fins de semana. Calema, Sara Correia, Caretos, Kim Barreiros, Sudos e Pontapés, Nininho Vaz Maia, Hybrid Theory, Linkin Park, o tributo a Linkin Park, são os cabeças de cartaz. O programa será apresentado hoje, às 18h30 da tarde, no Salão Nobre da Câmara Municipal de Albergaria Velha. No desporto, o Jogueira recebe o Sporting, hoje à noite, daquele que é o segundo jogo dos quartos de final da Liga Nacional de Basquetebol. A equipa de Aveiro está pressionada pela derrota que teve no domingo em Alvalade, no pavilhão João Rocha. No segundo encontro, às 21h30 da noite, o Jogueira vai tentar forçar a terceira partida. A eliminatória entre a Oliveirense e a Alvarense está empatada. Triunfo da equipa do Oliveira das Meias no segundo jogo, ontem à noite, venceu 90-72. Este resultado obriga a um terceiro e decisivo jogo, desta feita em Alvar, marcado para sábado, à tarde, às 15 horas. Foi um derby com muito público no pavilhão Salvador Machado. Adeptos da Oliveirense e da Alvarense acorreram em peso a este derby decidido na segunda parte. O Benfica está apurado para as meias finais depois de 2 vitórias sobre o Braga. E o Futebol Clube do Porto joga hoje à noite em Albufeira com o Imortal para tentar fechar também esta eliminatória. 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Boa tarde.

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1: Hoje vou falar sobre as principais causas que causam muita infelicidade na vida de uma pessoa. O conceito de felicidade é um conceito muito subjetivo, uma vez que varia de pessoa para pessoa. No entanto, existem determinadas situações e comportamentos que são comuns a todos e que trazem satisfação e infelicidade nas suas jornadas. Nomeadamente, o querer agradar a todos. Não vai conseguir, além de que também não é suposto. O seu foco tem de estar nos seus objetivos e nas conquistas que pretende alcançar. O não ter objetivos. Se não tem um motivo para levantar da cama, irá perder o rumo. Tem de saber o que quer para a sua vida. O não ter um plano de ação. Se não sabe o que fazer, desperdiça tempo, energia, dinheiro e todos os seus recursos para no final não chegar a lado nenhum. Ou então ficar eternamente à espera de uma situação mais favorável. Não perca mais tempo. Dê esse primeiro passo. Lute por aquilo que quer e conquiste os seus objetivos de uma vez por todas. Caso contrário, corre o risco de permanecer numa jornada que não lhe trará as realizações tão pretendidas. Desejo-lhe uma ótima semana e que continue a construir uma vida com muita liberdade, equilíbrio e felicidade.
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3: 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São 3 horas.
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0: Governo aprovou a proposta de revisão das leis do trabalho. A ministra está esta hora a anunciar pormenores do diploma, que hoje foi a Conselho de Ministros, depois do fracasso das negociações na concertação social. Rosário Palma Ramalho adianta que foram introduzidas mais de 50 alterações em relação ao anteprojeto apresentado há 9 meses, tendo em conta propostas dos parceiros sociais.
1: Não tendo havido acordo, naturalmente que o ponto de partida tem que ser o anteprojeto inicial. Contudo, algo que o que está na proposta de lei é bastante diferente em termos da substância do anteprojeto inicial, porque foram introduzidas mais de 50 alterações.
0: A proposta do Governo irá agora seguir para a Assembleia da República. E o ministro António Leitão Amaro não esteve hoje na conferência do Conselho de Ministros. Nas últimas horas reafirmou, contudo, que não tem qualquer relação com a investigação que visa, entre outros, o cunhado, alvo de buscas da Judiciária por suspeitas de corrupção. O gabinete do ministro da Presidência sublinha que António Leitão Amaro não teve também intervenção em procedimentos de contratação pública de helicópteros e considera inadmissível envolver ou culpabilizar alguém por relações familiares, entende serem caluniadas. As associações da imagem ou do nome do ministro em notícias sobre o caso. A Polícia Judiciária realizou as buscas por suspeitas de corrupção relacionadas com os concursos públicos para o combate aos incêndios rurais, que incluem Ricardo Leitão Machado, cunhado de António Leitão Amaro. A Presidente do Tribunal de Contas considera que a proposta do Governo para alterar a lei de funcionamento da instituição é inconstitucional. Em conferência de imprensa esta tarde em Lisboa, Filipe Urbano Calvão criticou a proposta que atribui mais poderes ao Ministro das Finanças.
2: Quando estamos a atribuir a um ministro o poder de definir quando é que o Tribunal de Contas vai ter competência para exercer as suas competências, para fiscalizar, quando estamos a dar a um órgão que integra a administração pública o poder de definir se o Tribunal de Contas pode ou não controlar e pode ou não depois consequentemente também julgar a despesa pública, estamos na verdade a violar o princípio básico da nossa Constituição, que é a de reserva de lei das matérias relativas à competência dos tribunais. E portanto esta solução do Governo é vertida na proposta e nos termos em que está, que consta da proposta, é que é verdadeiramente inconstitucional.
0: Filipe Urbano Calvão considera que a proposta do Executivo compromete a coerência do modelo português de controle financeiro público e diz que suscita reservas quanto à preservação da independência do Tribunal. No Reino Unido, agrava-se a crise no governo trabalhista de Keir Starmer. Mais uma saída no Executivo Britânico. Ao início da tarde foi anunciada a admissão do Ministro da Saúde. Suspeitas de tráfico de medicamentos para Moçambique levaram a Polícia Judiciária a fazer buscas em imóveis e veículos nos distritos de Vila Real e Lisboa. Em comunicado, a Polícia adianta que deu cumprimento a 10 mandados de busca e apreensão, havendo suspeitas de fraude fiscal, branqueamento de capitais e falsificação de documentos. Em causa, segundo a Judiciária, está um esquema de venda ilícita de medicamentos levados de Portugal para Moçambique e as quantias recebidas, Inês, seriam depois usadas para comprar casas e bens de luxo.
3: Meu Deus, o que dizer sobre estas situações? Obrigada, Miguel, e até já.
0: Até já.

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1: 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Terra Nova, boa tarde, são 4:30.
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0: Olá, viva! Este é o Jornal Regional na Terra Nova. O debate mantido sobre o Estatuto do Direito de Oposição no município de Ílhavo colocou em contraponto o mandato da maioria independente e o arranque do mandato da nova maioria, deixando claro que há aspectos que se tocam e que devem servir de lição para o futuro na forma como se relacionam os eleitos nos órgãos municipais. Depois de 4 anos de lamentos por falta de diálogo e falta de respostas em Assembleia Municipal, e depois de um início de mandato marcado por tensões na articulação entre o PSD e o Movimento Unir para Fazer, o debate sobre o Estatuto do Direito de Oposição colocou a nu as linhas que separam os diferentes campos políticos em Ílhavo. O documento referente a 2025 analisa 2 meses da nova maioria e 10 meses com responsabilidades do anterior Executivo Municipal. Rui Dias, Presidente da Câmara, entende que não há grande relevância para intervenção política nesta área, tratando-se de um documento que procurou sintetizar os dois períodos.
1: Tentamos ser o mais objetivos possíveis na sua realização, sendo certo que em relação a 10 dos meses que compõem este relatório, nós não temos a certeza absoluta do que daqui está dito, mas enfim, o relatório acaba por ser depois partilhado com todos. Todos tiveram a oportunidade de partilhar connosco as suas reflexões. Tentamos verter depois na redação final aquilo que eram os contributos de todos. Enfim, não me parece que o documento tenha especiais delicadezas ou sensibilidades que mereçam muito mais justificações, pelo menos nesta fase inicial.
0: Rui Rufino assumiu-se como oposição e referiu-se aos 2 últimos meses do ano para

0: assinalar as tensões verificadas, pediu coerência no discurso político, nos diferentes planos e deixou alguns recados à Câmara de Ílhavo e ao Presidente da Assembleia Municipal. Inspirado por um recente episódio em torno da defesa da honra a propósito do pedido de intervenção de uma ex-vereadora com pelouro na Câmara que pediu a palavra na Assembleia, Rui Rufino diz que o regimento deve ser olhado com mais atenção em defesa dos direitos dos deputados e em nome da soberania do plenário.
1: Num órgão democrático, os direitos não variam com quórums ocasionais nem com conveniências partidárias. Decorrem da lei, do regimento e dos princípios que os sustentam. Estas não são matérias de cortesia ou deferência, são exigências mínimas de funcionamento democrático. E num órgão democrático não vale tudo. E, sobretudo, não se pode usar o cargo para impedir direitos que a legislação não permite limitar.
0: Margarida Alves, do PSD, respondeu a esta intervenção, apelou a que não sejam misturados diferentes planos, como reuniões de Câmara e de Assembleia, com órgãos próprios, vozes próprias e reuniões autónomas. A deputada entende que o relatório de 2025 fala do cumprimento dos mecanismos de informação regular com direitos assegurados. Já quanto à crítica de Rui Rufino, que exige mais informação, mais cordialidade, diz que o deputado não foi capaz de levantar a voz durante os últimos 4 anos perante as queixas apresentadas pela oposição de então.
2: É pena que o executivo anterior não tenha assumido essas 3 últimas páginas que acabou de ler aqui, onde nós fomos aqui publicamente maltratados e fomos tratados com arrogância, sendo deputados da Assembleia Municipal.
0: Paulo Pinto também quis comentar as declarações do deputado do Movimento Unir para Fazer sobre o debate da penúltima sessão em que foi o plenário a decidir dar a palavra para a defesa da honra a Mariana Ramos. O presidente da Assembleia Municipal de Ílhavo recorda que foi sufragado em 2 mandatos. Sobre Rui Rufino, recusou lições de democracia.
3: Dizer-lhe que agradecer-lhe a intervenção, mas que não reveja em si qualidade para me dar lições de democracia. Dizer-lhe que nesta sala eu sou a única pessoa, nós somos as únicas pessoas que fomos escrutinadas 2 vezes para estar aqui. E, portanto, nós temos muito orgulho no trabalho que fizemos no último mandato. Muito orgulho mesmo.
0: António Pinho comentou esse momento de tensão, apelando à definição de critérios mais objetivos para evitar a banalização do recurso à figura da defesa da honra. Para o deputado do CDS, o mecanismo não pode entrar permanentemente na discussão, atirando do regimento para um segundo plano.
4: Já foram ditas hoje coisas muito mais graves em relação ao executivo anterior ou ao executivo atual, que se a bitola da defesa da honra é a discordância política, então nós, a única, deixa de haver regimento. Eu diria que estamos, e por isso é que tem a ver com a condução dos trabalhos, estamos a entrar num processo de RGA ou de PREC, aqui de processo revolucionário em curso, porque basta que recorramos para o plenário e deixa de haver regimento.
0: O relatório que engloba 2 mandatos e 2 realidades políticas distintas acabou por levar o PS a uma conclusão que vincula as 2 maiorias. Os antigos e atuais gestores do município devem olhar com atenção para os erros cometidos. Deputados do Partido Socialista lembram que as atuais queixas do Movimento Unido para Fazer foram as mesmas que os partidos da oposição apresentaram no mandato anterior e sem o reconhecimento por parte da maioria de então, precisamente do Movimento Unido para Fazer. O vogal do PS diz que a voz do PS vai continuar a levantar-se, como fez no passado, para defender o direito à informação, ao esclarecimento e à consulta dos partidos em temas que vinculam a Câmara a médio e longo prazo. E alerta a atual liderança da autarquia para não cometer os erros do passado.
5: Ademais, tendo em conta que o Sr. Presidente governa com maioria relativa, a oposição devia ter sido auscultada previamente. Deveria ter tido a oportunidade de dar contributos para aquele documento e não teve. Portanto, Sr. Presidente, não cometa os mesmos erros do seu antecessor. Os primeiros meses indiciam que está em risco de os cometer. Aproveite a intervenção do Sr. Deputado Rui Rufino para infletir.
0: Momentos do debate político mantido na última sessão da Assembleia Municipal de Ilhavo. O município de Albergaria Velha adiou a apresentação do Albergaria Convida. Carlos Coelho estreia-se na gestão deste certame que promove pela primeira vez como Presidente da Câmara. evento cultural que reúne gastronomia, atividades comerciais, artesanato e um cartaz musical, já disponível no site da Terra Nova para consulta. O programa que seria apresentado hoje foi, entretanto, adiado. Estava prevista a conferência para o Salão Nobre do Edifício dos Passos do Conselho, como disse, acabou adiado para uma data que será indicada dentro de pouco tempo pela Câmara Municipal. No desporto, o Jogueira joga em casa com o Sporting hoje à noite, naquele que é o segundo jogo dos quartos de final da Liga Nacional. A equipa de Aveiro está pressionada pela derrota de domingo no pavilhão João Rocha, em Lisboa. No segundo encontro, às 9:30 da noite, o Jogueira tentará forçar a terceira partida. A eliminatória entre a Oliveirense e a Ovarense, entretanto, está empatada. Triunfo da equipa do Oliveira das Meis, ontem no segundo jogo, por 90-72. Esta vitória obriga a um terceiro e decisivo confronto, em Ovar desta feita, no próximo sábado, às 15 horas. O de ontem foi um derby com muito público presente no pavilhão Salvador Machado. Adeptos da Oliveirense e da Ovarense estiveram em peso neste derby decidido na segunda parte. O Benfica está apurado para as meias-finais, depois de duas vitórias sobre o Braga. E o Futebol Clube do Porto joga hoje à noite em Albufeira com o Imortal para tentar fechar também esta eliminatória. 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
1: O contrato de promessa de compra e venda é um acordo jurídico no qual as partes comprometem a celebrar a transação de um imóvel. Embora facultativo, este documento tem força legal e assume importância estratégica quando não é possível a escritura imediata, como acontece durante o processo de financiamento bancário. O contrato fixa as condições essenciais do negócio, incluindo o prazo de conclusão e a garantia de que o imóvel será vendido livre de dívidas, hipotecas ou penhoras que possam comprometer a propriedade. No âmbito deste acordo, é frequente a entrega de um sinal que serve de prova de intenção e garantia de cumprimento. Todavia, o desrespeito pelas cláusulas acordadas pode acarretar sanções onerosas. Se o incumprimento for imputável ao comprador, este perde o sinal entregue. Se a responsabilidade for do vendedor, assiste-se ao dever de devolução do valor em dobro. Para mitigar riscos, torna-se fundamental incluir cláusulas que acautelem imprevistos, como o caso da recusa do crédito à habitação. O CPCV assegura a estabilidade jurídica e protege o investimento das partes até à formalização da escritura pública.
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0: A Operação Torre de Controlo 2, que investiga suspeitas de corrupção em concursos públicos para combate aos incêndios, envolvendo o cunhado do ministro Leitão Amaro, levou hoje à constituição de 4 arguídos, 3 pessoas e uma empresa. É a indicação avançada pelo Ministério Público, que acrescenta que a investigação prossegue. Em causa estão suspeitas de burla qualificada, fraude fiscal qualificada, tráfico de influência, corrupção ativa e passiva, abuso de poder e associação criminosa. O principal visado nas diligências desta quinta-feira foi Ricardo Leitão Machado, cunhado do ministro da Presidência. Quanto ao ministro António Leitão Amaro, já reafirmou que não tem qualquer relação com este caso. O inquérito investiga supostas ilegalidades relacionadas com a contratação de meios aéreos para o combate a fogos rurais. Há suspeitas de que os responsáveis das empresas concorrentes, após terem acesso a informações privilegiadas, combinavam previamente entre si as propostas a apresentar nos procedimentos lançados, lesando os interesses financeiros do Estado. O Governo aprovou a proposta de revisão da lei laboral a enviar ao Parlamento, depois do fracasso das negociações na Concertação Social. A Ministra do Trabalho adianta que foram introduzidas mais de 50 alterações em relação ao anteprojeto apresentado há 9 meses. Na conferência de imprensa que seguiu ao Conselho de Ministros, Rosário Palma Ramalho garantiu, Susana Madureira Martins, que foram tidas em conta propostas dos parceiros sociais.
1: Sim, Maria do Rosário Palma Ramalho mantém e alarga a não reintegração dos trabalhadores despedidos ilicitamente a todas as empresas, sobe a indenização, são ainda alargados os prazos dos contratos a termo e insiste no banco de horas, recuperando também a ideia dos 2 dias de férias a mais como faltas injustificadas.
2: O trabalhador pode juntar às suas férias um dia imediatamente após, um dia imediatamente antes, 2 dias antes ou 2 dias após, portanto, 2 dias. A razão dos 2 dias, da minha referência aos 2 dias, que foi perguntado por si, é esta. Portanto, trata-se de permitir alargar a ausência associada às férias, embora estes 2 dias contem como falta justificada e não como férias.
1: Estou sem escutar.
0: Mas nós estamos a ouvir-te, Susana Madureira Martins. Susana? Perdido aparentemente o contacto com a repórter da Renascença que tínhamos em direto e que resumia aqui as conclusões da conferência de imprensa no Conselho de Ministros, em que foi então aprovada a revisão da lei laboral a enviar à Assembleia da República. Não sei, Susana, se estás em condições de prosseguir. Não, ficamos então por aqui, a Ministra do Trabalho a garantir que foram tidas em conta propostas dos parceiros neste projeto que o Governo agora envia ao Parlamento e que será alvo das negociações entre o Executivo e a oposição. O Procurador Rosário Teixeira admitiu esta tarde que afinal poderá ter havido contacto com uma jornalista antes da detenção de José Sócrates em 2014, embora reafirme que não partilhou o que a investigação pretendia fazer. O esclarecimento surgiu depois de, durante a manhã, o Procurador ter garantido em tribunal que não falara com qualquer jornalista antes da detenção do antigo Primeiro-Ministro. Uma declaração que levou o advogado de Sócrates, Filipe Batista, a pedir a extração de uma certidão, visando Rosário Teixeira, por falsidade de testemunho. O Procurador acabou por admitir que pode ter havido contacto, embora não por iniciativa do Ministério Público, e que a jornalista terá na altura tentado confirmar a existência de um processo contra Sócrates. O Procurador foi ouvido no âmbito do julgamento de uma ação interposta pelo antigo Primeiro-Ministro contra o Estado, de quem exige uma indenização pela demora da investigação na Operação Marquês.
3: E a marcar a atualidade está também a visita de Donald Trump à China. Pelo que foi divulgado, Miguel, Xi Jinping fez voz grossa ao Presidente dos Estados Unidos, o que não é habitual ver nos encontros entre Trump e líderes estrangeiros.
0: Sim, e de acordo com a televisão estatal chinesa, o Presidente Xi terá avisado Trump sobre a questão de Taiwan. O Presidente chinês alertou que se este tema for mal gerido, poderá empurrar os dois países para uma situação muito perigosa. Na leitura de António Vitorino, há uma crescente assertividade da China, que resulta em especial da dificuldade demonstrada por Trump para resolver o conflito com o Irão. Ainda assim, o antigo Ministro da Defesa sublinha que a visita ainda não acabou, foi apenas o primeiro assalto, uma vez que os líderes das duas superpotências têm mais encontros previstos.
4: Bom, por enquanto ainda é cedo para tirar conclusões. Tratou-se do primeiro encontro. Creio que a grande expectativa é sobre o que é que se pode passar nos dois encontros em tete-a-tete que estão previstos entre o Presidente Trump e o Presidente Xi Jinping. Acho que o lado chinês foi muito claro, explicando. Bom, para nós o mais sensível é a questão de Taiwan. É aí que nós apostamos todas as fichas. O Presidente Trump sempre deu sinais de ter uma grande diferença distância em relação ao presidente chinês, assumiu mesmo que estava num diálogo entre as duas grandes superpotências. É a primeira vez que eu vejo um presidente americano colocar a China e os Estados Unidos em pé de igualdade no plano global. A verdade é que há uma expectativa, porque o presidente Trump tem sido sempre muito discreto, o que não é típico dele, sobre a questão de Taiwan.
5: Justamente sobre esta matéria, Xi Jinping avisou que, se por acaso esta questão for mal gerida, os dois países irão confrontar-se, podendo mesmo entrar em conflito. Trump não estava habituado a que falassem assim com ele.
4: É evidente que os chineses, nesta relação bilateral, estão cada vez mais assertivos, porque têm consciência das vulnerabilidades do presidente Trump.
5: Justamente, Trump, neste caso, surge vulnerável perante Xi Jinping.
4: Há várias vulnerabilidades neste momento que ele tenta reverter, mas não sei se vai ter sucesso. A primeira é, obviamente, a situação no Irão e a dificuldade que o presidente Trump tem em encontrar uma saída que não seja humilhante do conflito no Irão. Mas, em segundo lugar, há um episódio das tarifas e das terras raras de há 6 meses a esta parte, que obrigou o presidente Trump a fazer uma inversão do curso que estava a seguir, quando os chineses responderam, digamos, para utilizar uma expressão, na mesma moeda. E, portanto, há, de facto, uma situação de maior vulnerabilidade da parte do presidente americano que os chineses tentam aproveitar.
5: Xi Jinping, pode-se dizer, entrou a pé juntos. De que forma é que Trump poderá sair airosamente desta visita?
4: Sobre o Irão, acho que bastam-lhe as conversas privadas. Do ponto de vista público, acho que há a história dos acordos comerciais e há também uma questão muito importante, que é a questão daquela portentosa delegação de Silicon Valley que acompanha Donald Trump e que, obviamente, vai à China para tentar encontrar oportunidades de negócio com os chineses. E, portanto, o que vier desse lado será apresentado por Trump como uma grande vitória e o reconhecimento da China da superioridade tecnológica dos Estados Unidos.
0: A leitura de António Vitorino, antigo ministro da Defesa, ouvido pelo jornalista Pedro Mesquita. E atenção, Inês e Daniel, os vossos carros podem estar a espiar-vos.
3: Okay.
0: Segundo uma investigação publicada pela BBC, os automóveis modernos estão a recolher uma quantidade crescente de dados pessoais dos condutores, uma realidade que está a gerar preocupações entre especialistas em privacidade e defesa do consumidor, dos percursos realizados, à forma como cada pessoa conduz e até expressões faciais. Os carros ligados à internet detectam tudo, incluem câmaras e sensores capazes de seguir os movimentos dos olhos, sinais de fadiga, expressões faciais do condutor, e muitos permitem mesmo o envio contínuo dessas informações para servidores das marcas fabricantes. Portanto,
3: o que é que isto poderá querer dizer?
0: Ou então é fazê-los rir, Daniel, não é?
6: Sim, mas poderá querer dizer, Inês, que já não podes estar descontraídamente no carro, sabes? Quando estás assim, achas que ninguém está a ver.
3: Sim.
6: Quando estás assim, para
3: aguentar
6: aquela borbulha.
3: Sim.
6: Ou pronto, não é? Ou outras coisas.
3: Mas os dentes que ficou.
6: Exato.
3: É preciso ter cuidado.
6: Sim.
3: Obrigada, Miguel.
6: Ficou ouvido.
3: E até já.
0: Até já. Exato.

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0: Olá, viva. 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O debate mantido sobre o Estatuto do Direito de Oposição no município de Ilhavo colocou em contraponto o mandato da maioria independente e o arranque do mandato da nova maioria, deixando claro que há aspectos que se tocam e que devem servir de lição para o futuro na forma como se relacionam os eleitos nos órgãos municipais. Depois de 4 anos de lamentos por falta de diálogo e falta de respostas em Assembleia Municipal, e depois de um início de mandato marcado por tensões na articulação entre o PSD e o Movimento Unir para Fazer, o debate sobre o Estatuto do Direito de Oposição colocou a nu as linhas que separam os diferentes campos políticos em Ilhavo. O documento referente a 2025 analisa 2 meses da nova maioria e 10 meses com responsabilidades do anterior Executivo Municipal. Rui Dias, Presidente da Câmara, entende que não há grande relevância para intervenção política nesta área, tratando-se de um documento que procurou sintetizar os dois períodos.
1: Tentamos ser o mais objetivos possíveis na sua realização, sendo certo que em relação a 10 dos meses que compõem este relatório, nós não temos a certeza absoluta do que daqui está dito, mas, enfim, o relatório acaba por ser depois partilhado com todos. Todos tiveram a oportunidade de partilhar connosco as suas reflexões. Tentamos verter depois na redação final aquilo que eram os contributos de todos. Enfim, não me parece que o documento tenha especiais delicadezas ou sensibilidades que mereçam muito mais justificações, pelo menos nesta fase inicial.
0: Rui Rufino assumiu-se como oposição e referiu-se aos 2 últimos meses do ano para assinalar as tensões verificadas, pediu coerência no discurso político, nos diferentes planos e deixou alguns recados à Câmara de Ilhavo e ao Presidente da Assembleia Municipal. Inspirado por um recente episódio em torno da defesa da honra a propósito do pedido de intervenção de uma ex-vereadora com pelouro na Câmara, que pediu a palavra na Assembleia, Rui Rufino diz que o regimento deve ser olhado com mais atenção em defesa dos direitos dos deputados e em nome da soberania do plenário.
2: Num órgão democrático, os direitos não variam com quórums ocasionais nem com conveniências partidárias. Decorrem da lei, do regimento e dos princípios que os sustentam. Estas não são matérias de cortesia ou deferência, são exigências mínimas de funcionamento democrático. E num órgão democrático não vale tudo. E, sobretudo, não se pode usar o cargo para impedir direitos que a legislação

0: não permite limitar.
1: Margarida Alves, do PSD, respondeu a esta intervenção, apelou a que não sejam misturados diferentes planos, como reuniões de Câmara e de Assembleia, com órgãos próprios, vozes próprias e reuniões autónomas. A deputada entende que o relatório de 2025 fala do cumprimento dos mecanismos de informação regular com direitos assegurados. Já quanto à crítica de Rui Rufino, que exige mais informação, mais cordialidade, diz que o deputado não foi capaz de levantar a voz durante os últimos 4 anos perante as queixas apresentadas pela oposição de então.
2: É pena que o executivo anterior não tenha assumido essas 3 últimas páginas que acabou de ler aqui, onde nós fomos aqui publicamente maltratados e fomos tratados com arrogância, sendo deputados da Assembleia Municipal.
1: Paulo Pinto também quis comentar as declarações do deputado do Movimento Unir para Fazer sobre o debate da penúltima sessão em que foi o plenário a decidir dar a palavra para a defesa da honra a Mariana Ramos. O presidente da Assembleia Municipal de Ilhavo recorda que foi sufragado em 2 mandatos. Sobre Rui Rufino, recusou lições de democracia.
3: Dizer-lhe que agradecer-lhe a intervenção, mas que não revejo em si qualidade para me dar lições de democracia. Dizer-lhe que nesta sala eu sou a única pessoa, nós somos as únicas pessoas que fomos escrutinadas 2 vezes para estar aqui. E, portanto, nós temos muito orgulho no trabalho que fizemos no último mandato. Muito orgulho mesmo.
1: António Pinho comentou esse momento de tensão, apelando à definição de critérios mais objetivos para evitar a banalização do recurso à figura da defesa da honra. Para o deputado do CDS, o mecanismo não pode entrar permanentemente na discussão, atirando do regimento para um segundo plano.
4: Já foram ditas hoje coisas muito mais graves em relação ao executivo anterior ou ao executivo atual, que se a bitola da defesa da honra é a discordância política. Então nós, a única, deixa de haver regimento, eu diria que estamos, e por isso é que tem a ver com a condução dos trabalhos, estamos a entrar num processo de RGA ou de PREC, aqui de processo revolucionário em curso, porque basta que recorremos para o plenário e deixa de haver regimento.
1: O relatório que engloba 2 mandatos e 2 realidades políticas distintas acabou por levar o PS a uma conclusão que vincula as 2 maiorias. Os antigos e atuais gestores do município devem olhar com atenção para os erros cometidos. Deputados do Partido Socialista lembram que as atuais queixas do Movimento Unido para Fazer foram as mesmas que os partidos da oposição apresentaram no mandato anterior e sem o reconhecimento por parte da maioria de então, precisamente do Movimento Unido para Fazer. O vogal do PS diz que a voz do PS vai continuar a levantar-se, como fez no passado, para defender o direito à informação, ao esclarecimento e à consulta dos partidos em temas que vinculam a Câmara a médio e longo prazo. E alerta a atual liderança da autarquia para não cometer os erros do passado.
5: Ademais, tendo em conta que o Sr. Presidente governa com maioria relativa, a oposição devia ter sido auscultada previamente. Deveria ter tido a oportunidade de dar contributos para aquele documento e não teve. Portanto, Sr. Presidente, não cometa os mesmos erros do seu antecessor. Os primeiros meses indiciam que está em risco de os cometer. Aproveite a intervenção do Sr. Deputado Rui Rufino para infletir.
1: Momentos do debate político mantido na última sessão da Assembleia Municipal de Ilhavo. O município de Albergaria Velha adiou a apresentação do Albergaria Convida. Carlos Coelho estreia-se na gestão deste certame que promove, pela primeira vez, como Presidente da Câmara. Evento cultural que reúne gastronomia, atividades comerciais, artesanato e um cartaz musical, já disponível no site da Terra Nova para consulta. O programa que seria apresentado hoje foi, entretanto, adiado. Estava prevista a conferência para o Salão Nobre do Edifício dos Passos do Conselho. Como disse, acabou adiado para uma data que será indicada dentro de pouco tempo pela Câmara Municipal. No desporto, o Jogueira joga em casa com o Sporting hoje à noite, naquele que é o segundo jogo dos quartos de final da Liga Nacional. A equipa de Aveiro está pressionada pela derrota de domingo no pavilhão João Rocha, em Lisboa. No segundo encontro, às 21h, o Jogueira tentará forçar a terceira partida. A eliminatória entre a Oliveirense e a Ovarense, entretanto, está empatada. Triunfo da equipa de Oliveira das Meis, ontem no segundo jogo, por 90-72. Esta vitória obriga a um terceiro e decisivo confronto, em Ovar, desta feita, no próximo sábado, às 15h. O de ontem foi um derby com muito público presente no pavilhão Salvador Machado. Adeptos da Oliveirense e da Ovarense estiveram em peso neste derby decidido na segunda parte. O Benfica está apurado para as meias finais, depois de duas vitórias sobre o Braga, e o Futebol Clube do Porto joga hoje à noite em Albufeira com o Imortal para tentar fechar também esta eliminatória. 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
8: A academia deveria ser o santuário do conhecimento, mas os números revelam uma realidade paralela preocupante em que 20% da comunidade universitária admite ter sido alvo ou testemunha de situações de assédio. Neste episódio da Integridade Mais, recebemos Francisco Valente Gonçalves, psicólogo clínico e cofundador do projeto Paola e do Observatório Europeu para a Denúncia Académica, com quem vamos conversar sobre as falhas éticas nas nossas universidades, o custo elevado na saúde mental das vítimas e os mecanismos psicológicos que sustentam a corrupção académica. Francisco Valente Gonçalves, bem-vindo à Integridade Mais. Muito obrigado por ter aceitado o nosso convite. Comecemos pelo diagnóstico ao ambiente que se vive no seio da comunidade académica do país. 20% desta comunidade, entenda-se funcionários, alunos, investigadores ou docentes das nossas universidades, já foi alvo ou testemunhou situações de assédio dentro da universidade. Pergunto-lhe primeiro, que tipo de abusos é que estamos a falar?
9: Antes de mais, agradeço aqui o convite. Relativamente a estes temas, quando falamos de comportamentos antiéticos em contexto académico, nós estamos a falar de temas que podem ser mais do ponto de vista comportamental, e aqui, por exemplo, a discriminação, assédio, mas também estamos a falar de temas que estão mais ligados a uma estrutura organizacional que é bastante hierárquica e que, de alguma forma, esta musculatura do contexto académico muitas vezes faz com que nós não consigamos ou não tenhamos a capacidade de observar estes outros temas, como por exemplo o abuso de poder, o plágio, a fraude, corrupção, dentro deste tipo de estrutura que de alguma forma tem esta dificuldade, quer seja porque alunos têm uma grande incapacidade de reportar professores, quer seja porque os próprios pares académicos muitas vezes percebem que podem ter uma grande dificuldade quando estão a reportar os seus colegas.
8: Como é que se justifica que naquele que deveria ser, pelo menos em teoria, um dos ambientes de maior concentração de conhecimento e culturalmente mais avançado, se vivam situações desta natureza e com uma frequência tão elevada?
9: Essa é de facto uma excelente pergunta, Jorge, porque a academia, aqui generalizando a faculdade, a universidade, os politécnicos, seja, e os institutos de investigação, os lugares onde pensamos ciência, deveriam de facto de ser os lugares onde era expectável que houvesse maior liberdade, mas isso nem sempre acontece. Uma das grandes razões, eu parece-me que tem a ver com esta hierarquia que eu falava anteriormente, quando falávamos dos temas. Porquê? Uma estrutura que é demasiado hierárquica vai ter as suas vicissitudes, vai ter os seus vícios e não raras vezes vai ter os seus erros operacionais. Uma grande dificuldade de implementar controlos quando, do ponto de vista geracional e do ponto de vista organizacional, esses controlos vão identificar ou vão tentar mitigar riscos que, eu vou aqui arriscar dizer, toda a gente sabe que acontecem, mas ninguém quer abrir essa caixa, chamemos-lhe caixa de Pandora, que em todas as universidades, eu imagino que já tenha acontecido pelo menos um comportamento antiético. E depois, do ponto de vista operacional, não raras vezes nós temos também esta dificuldade. Porquê? Só para termos aqui um exemplo, um estudante, por exemplo, aquilo que vai ter mais vezes ao seu dispor é um provedor do aluno. Ora, este provedor do aluno é, na maior parte das universidades, alguém que faz parte do corpo docente. E aqui começamos logo a perceber que há uma dificuldade muito grande de um aluno reportar um comportamento antiético a um professor sobre outro professor. Mesmo que este provedor de aluno seja alguém altamente imparcial, vai haver aqui sempre um conflito de interesses.
0: Um dos vários impactos sofridos pelas vítimas de assédio verifica-se ao nível da sua saúde mental, estimando-se que cerca de 85% destas vítimas possam vivenciar consequências deste tipo. Que relação é que se pode estabelecer entre estes abusos e a saúde mental das vítimas?
9: São grandes os impactos quando nós estamos a falar de um comportamento antiético como o assédio ou a discriminação. O assédio com maior impacto, mas a discriminação não menos importante. Este tipo de comportamento antiético, quando despoleta esta carga emocional, vai fazer com que a pessoa se sinta cada vez mais desafiada para levar para a frente este tipo de ação, ou seja, este reporte, e estes níveis de ansiedade vão continuar a aumentar, ao ponto de, muitas vezes, a pessoa querer desistir, ou ao ponto de a pessoa chegar a um estado de exaustão, parecido aqui com aquilo que acontece no burnout, que a pessoa não consegue mais levar este caso para a frente e acabar por desistir, ou então por sofrer consequências do ponto de vista da sua saúde mental. Nomeadamente, temos pessoas que reportam algo mesmo muito crítico, como por exemplo a ideação suicida. Depois temos outros casos que são graves, não tão graves quanto a ideação suicida, mas casos como, por exemplo, uma depressão major, ou altos níveis de ansiedade, que vão obviamente impactar o bem-estar da pessoa que está nessa situação.
0: Penso que será um pouco na sequência desta situação preocupante que se vive nas nossas universidades que em 2024 foi criado o projeto Paola, do qual o Francisco é um dos fundadores e que posteriormente lançou o Observatório Europeu para a Denúncia Académica. Fale-nos um pouco destes dois projetos.
9: É o mesmo projeto, mudámos foi o nome, porque, ou seja, o projeto Paola é a forma de denominação do financiamento que a equipa recebeu através das ações Erasmus+, e o objetivo deste projeto Paola era então criar, ou um dos entregáveis do projeto era a criação deste observatório, o Observatório Europeu de Whistleblowing na Academia. Basicamente, nós, aquilo que desde o início do projeto e depois com o lançamento do observatório temos vindo a fazer é ter a capacidade ou capacitar todas as pessoas que fazem parte da academia, quer seja estudantes, professores, professoras e pessoas que trabalham em investigação e também em cargos administrativos, a terem maior conhecimento sobre como identificar comportamentos antiéticos, como reportar comportamentos antiéticos e como apoiar pessoas que poderão estar nessa situação. Nós lançámos em 2024 o primeiro relatório, onde observámos números altamente elevados na área de observação e experiência de comportamentos antiéticos. Esta semana, aliás, vai ser durante a conferência da Marie Curie Alumni Association, o lançamento deste segundo survey de diagnóstico. E neste segundo survey nós fizemos um cruzamento com os níveis de ansiedade e de depressão que as pessoas que reportam comportamentos antiéticos apresentam. E vamos parar àquilo que estávamos a dizer anteriormente. Basicamente, alguém que reporta um comportamento antiético ou que começa com a necessidade de reportar um comportamento antiético vai ter os seus níveis de ansiedade muito mais elevados e eventualmente acabar a apresentar indicadores de possível depressão.
0: Tem falado muito sobre a questão de comportamentos antiéticos. Da investigação que tem realizado, tentamos aqui tornar um bocadinho mais concretos quais são os maiores problemas a nível de integridade desses comportamentos antiéticos e transparência no setor académico.
9: Temos, em primeiro lugar, abuso de poder, e aqui uma nota prévia, porque, por exemplo, alguém que acha que outra pessoa está a abusar do seu poder é uma análise QB subjetiva, mas ainda assim é um dos maiores números, é o abuso de poder. E depois temos outros temas, nomeadamente assédio, discriminação e alguns casos, uma percentagem também significativa, mas menor, de corrupção e fraude.
0: Uhum. E quais são as principais atividades do Observatório para promover a transparência neste setor?
9: Além desta disseminação, primeiro de recolha de dados, diagnóstico e depois apresentação em fóruns públicos dentro da comunidade académica e não só, há aqui também esta iniciativa de começarmos a fazer uma promoção de competências através, por exemplo, de ações de formação com grupos de pessoas ligadas à área da ciência, que grupos de investigação, por exemplo, grupos de comunidades académicas, a fim de alguma forma podermos capacitar as pessoas a saber o que fazer se estiverem numa situação dessas.
0: O Francisco é também psicólogo, estuda a relação entre a psicologia e a integridade. De que forma é que o nosso cérebro pode ajudar a explicar a tendência para comportamentos ligados à corrupção ou à falta de ética?
9: Eu diria que uma das áreas mais importantes, quando falamos de psicologia e integridade, é a área da tomada de decisão. Quando nós temos a possibilidade de perceber que a decisão que estamos a tomar eventualmente vai impactar a outra pessoa de uma forma maligna, eventualmente nós deveríamos ter uma maior consciência sobre a decisão que estamos a tomar. Ao contrário, quando nós sofremos de uma decisão que foi tomada e não sabemos o que fazer, é também importante de ter a possibilidade de criar um espaço mental, que nem sempre é possível, ou seja, nós por vezes estamos tão ansiosos que queremos rapidamente tomar uma decisão e aí estamos a utilizar aquilo que chamamos o cérebro rápido, mas se nós conseguirmos criar esse espaço, e aqui as instituições têm também um lugar importante e os grupos de pares, que é poderem providenciar esse espaço mental para se pensar sobre o assunto, para se encontrar recursos, seria muito mais agradável, muito mais confortável para quem está numa situação de tomar uma decisão relativamente a reportar um tema que seja antiético ou que seja observado enquanto antiético.
0: O diagnóstico aos abusos cometidos nas universidades está feito e, para os mitigar, é fundamental que todos os comportamentos pouco éticos sejam denunciados. Este episódio da Integridade Mais fica por aqui. Foi nosso convidado Francisco Valente Gonçalves, cofundador do Observatório Europeu para a Denúncia Académica. Eu sou o Jorge Cravo e convido-vos a seguir o dia-a-dia do All for Integrity nas redes sociais e através do site allforintegrity.org.

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2: Poeta e professor Sebastião Artur Cardoso da Gama nasceu em Vila Nogueira de Azeitão a 10 de abril de 1924 e faleceu em Lisboa a 7 de fevereiro de 1952. Uma carta sua, enviada em agosto de 1947 para várias personalidades, a pedir a defesa da Serra da Arrábida, constituiu a motivação para a criação da LPN, Liga para a Proteção da Natureza, em 1948, a primeira associação ecologista portuguesa.
3: Quando eu nasci, ficou tudo como estava. Nem homens cortaram veias, nem o sol escureceu, nem houve estrelas a mais. Somente, esquecida das dores, a minha mãe sorriu e agradeceu. Quando eu nasci, não houve nada de novo, senão eu. As nuvens não se espantaram, não enlouqueceu ninguém. Para que o dia fosse enorme, bastava toda a ternura que eu olhava nos olhos de minha mãe.
2: O sonho. Pelo sonho é que vamos, comovidos e mudos. Chegamos? Não chegamos? Haja ou não frutos, pelo sonho é que vamos. Basta a fé no que temos, basta a esperança naquilo que talvez não teremos. Basta que a alma demos, com a mesma alegria, ao que é do dia a dia. Chegamos? Não chegamos? Partimos. Vamos. Somos.
3: Madrigal. A minha história é simples. A tua, meu amor. É bem mais simples ainda. Era uma vez uma flor, nasceu à beira de um poeta. Vês como é simples e linda? O resto conto depois, mas tão a sós, tão de manso, que só escutemos os dois.
2: Meu peixe desgraçado. E no entanto há sol a cada canto, e não há mar tão lindo no outro lado. Nem há céu mais alegre do que o nosso, nem pássaros, nem águas. Meu país desgraçado, por que fatal engano? Que malévolos crimes têm os direitos de ver se violaram? Meu povo de cabeça pendida, mãos caídas, de olhos sem fé, busca dentro de ti, fora de ti, aonde a causa da miséria se desconde. E em nome dos direitos que te deram a terra, o sol, o mar, fere-a sem dó com o lume do teu antigo olhar. Alevanta-te, povo. Ah, visses tu nos olhos das mulheres a calada censura que te reclama filhos mais robustos? Povo anémico e triste, meu Pedro sem forças, sem haveres, olha a censurada muda das mulheres. Vai-te de novo ao mar, reganha tuas barcas, tuas forças e o direito a amar e fecundar as que só por amor te não desprezam.
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0: Terra Nova, boa tarde, são 6 horas.
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1: 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Com a Terra Nova, boa tarde, são 6:30. 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

0: Olá, viva. Este é o Jornal Regional na Terra Nova. O debate mantido sobre o Estatuto do Direito de Oposição no município de Ilhavo colocou em contraponto o mandato da maioria independente e o arranque do mandato da nova maioria, deixando claro que há aspectos que se tocam e que devem servir de lição para o futuro na forma como se relacionam os eleitos nos órgãos municipais. Depois de 4 anos de lamentos por falta de diálogo e falta de respostas em Assembleia Municipal, e depois de um início de mandato marcado por tensões na articulação entre o PSD e o Movimento Unir para Fazer, o debate sobre o Estatuto do Direito de Oposição colocou a nu as linhas que separam os diferentes campos políticos em Ilhavo. O documento referente a 2025 analisa 2 meses da nova maioria e 10 meses com responsabilidades do anterior Executivo Municipal. Rui Dias, Presidente da Câmara, entende que não há grande relevância para intervenção política nesta área, tratando-se de um documento que procurou sintetizar os dois períodos.
1: Tentamos ser o mais objetivos possíveis na sua realização, sendo certo que em relação a 10 dos meses que compõem este relatório, nós não temos a certeza absoluta do que daqui está dito, mas enfim, o relatório acaba por ser depois partilhado com todos. Se todos tiveram a oportunidade de partilhar connosco as suas reflexões, tentamos verter depois na redação final aquilo que eram os contributos de todos. Enfim, não me parece que o documento tenha especiais delicadezas ou sensibilidades que mereçam muito mais justificações, pelo menos nesta fase inicial.
0: Rui Rufino assumiu-se como oposição e referiu-se aos 2 últimos meses do ano para assinalar as tensões verificadas, pediu coerência no discurso político, nos diferentes planos e deixou alguns recados à Câmara de Ilhavo e ao Presidente da Assembleia Municipal. Inspirado por um recente episódio em torno da defesa da honra a propósito do pedido de intervenção de uma ex-vereadora com pelouro na Câmara, que pediu a palavra na Assembleia, Rui Rufino diz que o regimento deve ser olhado com mais atenção em defesa dos direitos dos deputados e em nome da soberania do plenário.
2: Num órgão democrático, os direitos não variam com quórums ocasionais nem com conveniências partidárias. Decorrem da lei, do regimento e dos princípios que os sustentam. Estas não são matérias de cortesia ou deferência, são exigências mínimas de funcionamento democrático. E num órgão democrático não vale tudo. E, sobretudo, não se pode usar o cargo para impedir direitos que a legislação não permite limitarem.

0: Margarida Alves, do PSD, respondeu a esta intervenção, apelou a que não sejam misturados diferentes planos, como reuniões de Câmara e de Assembleia, com órgãos próprios, vozes próprias e reuniões autónomas. A deputada entende que o relatório de 2025 fala do cumprimento dos mecanismos de informação regular com direitos assegurados. Já quanto à crítica de Rui Rufino, que exige mais informação, mais cordialidade, diz que o deputado não foi capaz de levantar a voz durante os últimos 4 anos perante as queixas apresentadas pela oposição de então.
1: É pena que o executivo anterior não tenha assumido essas 3 últimas páginas que acabou de ler aqui, onde nós fomos aqui publicamente maltratados e fomos tratados com arrogância, sendo deputados da Assembleia Municipal.
0: Paulo Pinto também quis comentar as declarações do deputado do Movimento Unir para Fazer sobre o debate da penúltima sessão em que foi o plenário a decidir dar a palavra para a defesa da honra a Mariana Ramos. O presidente da Assembleia Municipal de Ilhavo recorda que foi sufragado em 2 mandatos. Sobre Rui Rufino, recusou lições de democracia.
2: Dizer-lhe que agradecer-lhe a intervenção, mas que não revejo em si qualidade para me dar lições de democracia. Dizer-lhe que nesta sala eu sou a única pessoa, nós somos as únicas pessoas que fomos escrutinadas 2 vezes para estar aqui. E, portanto, nós temos muito orgulho no trabalho que fizemos no último mandato. Muito orgulho mesmo.
0: António Pinho comentou esse momento de tensão, apelando à definição de critérios mais objetivos para evitar a banalização do recurso à figura da defesa da honra. Para o deputado do CDS, o mecanismo não pode entrar permanentemente na discussão, atirando do regimento para um segundo plano.
3: Já foram ditas hoje coisas muito mais graves em relação ao executivo anterior ou ao executivo atual, que se a bitola da defesa da honra é a discordância política, então nós, a única, deixa de haver regimento. Eu diria que estamos, e por isso é que tem a ver com a condução dos trabalhos, estamos a entrar num processo de RGA ou de PREC, aqui de processo revolucionário em curso, porque basta que recorramos para o plenário e deixa de haver regimento.
0: O relatório, que engloba 2 mandatos e 2 realidades políticas distintas, acabou por levar o PS a uma conclusão que vincula as 2 maiorias. Os antigos e atuais gestores do município devem olhar com atenção para os erros cometidos. Deputados do Partido Socialista lembram que as atuais queixas do Movimento Unido para Fazer foram as mesmas que os partidos da oposição apresentaram no mandato anterior e sem o reconhecimento por parte da maioria de então, precisamente do Movimento Unido para Fazer. O vogal do PS diz que a voz do PS vai continuar a levantar-se, como fez no passado, para defender o direito à informação, ao esclarecimento e à consulta dos partidos em temas que vinculam a Câmara a médio e longo prazo. E alerta a atual liderança da autarquia para não cometer os erros do passado.
4: Ademais, tendo em conta que o Sr. Presidente governa com maioria relativa, a oposição devia ter sido auscultada previamente. Deveria ter tido a oportunidade de dar contributos para aquele documento e não teve. Portanto, Sr. Presidente, não cometa os mesmos erros do seu antecessor. Os primeiros meses indiciam que está em risco de os cometer. Aproveite a intervenção do Sr. Deputado Rui Rufino para infletir.
0: Momentos do debate político mantido na última sessão da Assembleia Municipal de Ilhavo. O município de Albergaria à Velha adiou a apresentação do Albergaria Convida. Carlos Coelho estreia-se na gestão deste certame que promove pela primeira vez como presidente da Câmara. Evento cultural que reúne gastronomia, atividades comerciais, artesanato e um cartaz musical, já disponível no site da Terra Nova para consulta. O programa que seria apresentado hoje foi, entretanto, adiado. Estava prevista a conferência para o Salão Nobre do Edifício dos Passos do Conselho, como disse, acabou adiado para uma data que será indicada dentro de pouco tempo pela Câmara Municipal. No desporto, o Jogueira joga em casa com o Sporting hoje à noite, naquele que é o segundo jogo dos quartos de final da Liga Nacional. A equipa de Aveiro está pressionada pela derrota de domingo no pavilhão João Rocha, em Lisboa. No segundo encontro, às 9:30 da noite, o Jogueira tentará forçar a terceira partida. A eliminatória entre a Oliveirense e a Ovarense, entretanto, está empatada. Triunfo da equipa de Oliveira das Meis, ontem no segundo jogo, por 90-72. Esta vitória obriga a um terceiro e decisivo confronto, em Ovar, desta feita, no próximo sábado, às 15 horas. O de ontem foi um derby com muito público presente no pavilhão Salvador Machado. Adeptos da Oliveirense e da Ovarense estiveram em peso neste derby decidido na segunda parte. O Benfica está apurado para as meias finais, depois de duas vitórias sobre o Braga. E o Futebol Clube do Porto joga hoje à noite em Albufeira com o Imortal para tentar fechar também esta eliminatória. 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

0: um morto e 4 feridos no abalamento de um automóvel por um comboio em Portimão, ao que apurou a Renascença, junto de fonte da Proteção Civil de Faro. O acidente deu-se na zona de Figueira, na freguesia da Mexilhoeira Grande. As vítimas seguiam dentro do carro. A circulação ferroviária está interrompida entre Portimão e Lagos, sendo que este foi um acidente que ocorreu cerca das 6:30 da tarde. Pormenores que estamos também a desenvolver em rr.pt. O Governo nomeou para Presidente da Agência para a Gestão Integrada de Fogos Rurais Paulo Rainha Mateus, atualmente vogal deste organismo. Anúncio feito pelo Ministério da Agricultura e do Mar surge depois de ter apresentado a demissão o atual Presidente da AGIF, Tiago Oliveira, que invocou razões pessoais. Vai deixar o cargo no próximo sábado, dia, por sinal, em que se inicia o primeiro reforço de meios de combate a incêndios. Tiago Oliveira lidera a AGIF desde 2017, tendo sido escolhido pelo antigo Primeiro-Ministro António Costa para criar no país um sistema para coordenar, planear e avaliar os fogos rurais, com foco na prevenção depois dos incêndios desse ano, 2017. Durante o governo socialista, a AGIF esteve na tutela do Primeiro-Ministro, passando para o Ministério da Agricultura, com o governo da AD, e tem sido alvo de críticas de algumas organizações do setor, como a Liga dos Bombeiros Portugueses. A Renascença tentou ao longo do dia, sem sucesso, ouvir Tiago Oliveira. Depois do fracasso das negociações na Concertação Social, o Governo aprovou hoje a proposta de revisão da Lei Laboral, que vai levar à Assembleia da República. Na conferência de imprensa após o Conselho de Ministros, a Ministra do Trabalho explicou que mantém e alarga a não reintegração dos trabalhadores despedidos ilicitamente a todas as empresas e sobe a indenização. Rosário Palma Ramalho disse também que são alargados os prazos dos contratos a termo. Insistiu no banco de horas e recuperou a ideia dos 2 dias de férias a mais como faltas injustificadas.
1: O trabalhador pode juntar às suas férias um dia imediatamente após, um dia imediatamente antes, 2 dias antes ou 2 dias após, portanto 2 dias. A razão dos 2 dias, da minha referência aos 2 dias, que foi perguntado por si, é esta. Portanto, trata-se de permitir alargar a ausência associada às férias, embora estes 2 dias contem como falta justificada e não como férias.
0: Entre outras propostas, o Governo leva ainda ao Parlamento o alargamento do alcance dos serviços mínimos nas greves e mantém o fim da proibição do outsourcing após despedimentos. Nas palavras da Ministra, o processo de revisão da Lei Laboral ainda vai a meio do jogo. A proposta segue nos próximos dias para a Assembleia. Os trabalhadores da Lusa vão cumprir um dia de greve na próxima semana em protesto contra a revisão dos estatutos da agência. À Renascença, Pedro Sousa Pereira, representante da Comissão de Trabalhadores, diz que está em causa a autonomia do jornalismo, uma vez que entre as mudanças está a criação de um órgão de supervisão da agência com um cariz político.
2: O órgão que se é proposto para a Lusa é opaco e é constituído sobretudo por entidades políticas e nada mais. Não estão representados nem confissões religiosas, nem a academia, nem sindicatos, nem o patronato, enfim, é constituído pelos governos regionais da Madeira dos Açores, por elementos apontados pelo governo, por 3 elementos que hão de ser, caso isto vindo pelo próprio Parlamento. Portanto, é um órgão eminentemente político.
0: A greve está marcada para o próximo dia 20, quarta-feira. Nesse dia, os trabalhadores da Lusa farão também uma manifestação frente à Assembleia da República. A má gestão do dossiê Taiwan pode levar a um conflito entre Estados Unidos e China. O aviso foi feito hoje a Donald Trump pelo presidente chinês Xi Jinping. De acordo com a televisão estatal chinesa, foi o momento mais tenso do encontro desta manhã em Pequim. Já em comunicado, o Ministério Chinês dos Negócios Estrangeiros elogia o que diz ser um novo posicionamento nas relações entre os dois países, esperando um clima de cooperação com competição moderada entre ambas as potências. A visita de Trump a Pequim termina amanhã.
3: E a entrevista à Renascença, que Cavaco Silva também fala de Donald Trump, defende que a Europa não deve acobardar-se perante o Presidente dos Estados Unidos, Miguel.
0: Sim, o antigo Presidente da República deixou um recado aos líderes europeus, diz Cavaco Silva, que nunca imaginou que os Estados Unidos pudessem vir a ser liderados por uma figura como Donald Trump, sublinhando que não é de confiança.
4: Temos nos Estados Unidos, como sabe, um Presidente não confiável para a Europa, mas a Europa não deve acobardar-se perante as exigências do Presidente Trump. Eu nunca imaginei que pudéssemos viver num mundo um presidente norte-americano com o perfil do Presidente Trump. Portanto, a Europa tem que adaptar-se a esta nova situação.
0: Nesta entrevista conduzida por Pedro Mesquita, o antigo presidente defende ainda que a Europa deve reduzir a dependência dos Estados Unidos em matéria de defesa. É uma entrevista disponível na íntegra e em vídeo no site da Renascença. Nesta edição das 7 temos agora a habitual análise de João César das Neves. Boa tarde.
5: Olá, boa tarde.
0: O que é que destaca dos vários conselhos deixados à Europa por Cavaco Silva nesta entrevista?
5: Eu diria que ele está a apresentar uma visão bastante sensata, bastante contundente, não tem medo das palavras, por uma coisa que parece neste momento evidente, mas que os políticos têm sempre, no meio das confusões e dos equilíbrios do dia-a-dia, muita dificuldade em dizer. Cavaco Silva sempre habituou-nos a isto, não é? Quando ele intervém, intervém raramente, mas quando intervém é sempre uma novidade e chocalha tudo. E a razão tem a ver com isto, é que de facto ele vê longe. Se já era assim quando estava no ativo e agora é com mais facilidade, digamos, na reforma, dizemos assim, e olha para o essencial. Eu diria que é isto que nós temos aqui, quer dizer, nas várias prisões, desde o comentário aos relatórios Draghi e outros relatórios, até à questão da defesa, eu põe o essencial em cima da mesa. E é extraordinário como este essencial, que devia ser óbvio, é de facto contundente. Quer dizer, as pessoas ficam surpreendidas quando ele diz uma coisa que, se pensarmos um bocadinho, não é assim uma descoberta inacreditável. É simplesmente
0: o essencial,
5: a afirmação do importante.
0: É apontar justamente a forma como a Europa tem vindo a marcar passo e justamente também a necessidade de avançar em reformas estruturais também em Portugal.
5: Exatamente, esta entrevista também nos faz notar que, de facto, houve um tempo, e ele fala também desses líderes desse tempo, do tempo dele e de outras figuras, em que a Europa estava a marcar a situação internacional, estava numa dinâmica de expectativa, de ânsia, de vontade, de crescimento, e onde os cidadãos europeus se sentiam motivados por isso, que contrasta claramente com a situação atual. Talvez este chocalhar que vem de fora, que vem da China, que vem dos Estados Unidos, que nos vai pôr em causa tudo o que nós sabemos, seja aquilo que faltava para a Europa dar um salto em frente, mas tem que dar um salto em frente. E nós estamos a ver as dificuldades dentro e fora. Quer dizer, é importante, por exemplo, notar o drama em que está a Grã-Bretanha, desde que tomou a decisão de sair, também para fazer se chocalhava e ficou pior do que estava antes. É muito curioso que uma das graduadas, junto com Cavaco Silva, na primeira a ordem do mérito da Europa, não é europeia, vem de fora da União Europeia, é uma ucraniana. Portanto, isto mostra a novidade destas coisas. Há dois polacos, que não é uma coisa também não é normal. Aqui, à volta deste fenómeno, há algo que nos chama ao essencial, e eu isto que é, esta entrevista confirma esse ponto. Nós temos que acertar duas ou três ideias muito simples, mas que são decisivas para o futuro.
0: Obrigado, João César das Neves, pela sua leitura também desta entrevista, Sónia, que está disponível, como referi, em rr.pt, e em que Cavaco Silva se refere muito em particular à situação da Europa, mas olha também para Portugal e aquilo que, segundo o antigo Primeiro-Ministro e antigo Presidente da República, é necessário para fazer o país crescer mais e aproximar-se das nações mais ricas.
3: A consultar então em rr.pt, o site da Renascença. Temos Chris Isaac já a seguir.

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0: português. Boa tarde, está na Terra Nova, programa 321, Falar Claro, com Manuel Rocha Carneiro e António Pinho, como sempre em estúdio até perto das 8 horas. Bem-vindos, obrigado pela vossa presença aqui nos estúdios da Terra Nova. Hoje abre o programa o Manuel Rocha Carneiro.
1: Pois, muito boa tarde, agora já se começa a dizer boa tarde em vez de boa noite a todos aqueles que nos ouvem. E aqui, estes amigos, esta tertúlia de... Este triunvirato, não é? Que já se reúne aqui há muitos anos. Claro, do triunvirato só lhe falta ter poder, não é? Mas pronto. Para hoje, três tópicos, não sei, ainda nem sei muito bem como é que isto se vai desenvolver, mas vamos ver. Temos o pacote laboral, não é? O famoso pacote. Não é da outra cantora popular, mas isto é o pacote laboral. O Trump na China. Nota mesmo assim, 9 de maio, Dia da Europa. É curioso que o Dia da Europa coincide com a celebração da vitória russa e soviética na Segunda Guerra Mundial, e portanto que é marcado e que é celebrado por ser o momento em que há a rendição incondicional das forças armadas nazis frente lá ao Marechal Zhukov, ao General Zhukov, etc. Pronto, tudo bem. Portanto, há esta coincidência. A Europa, que se transformou num projeto interessante, não é? De contraponto a um leste coletivista, um ocidente de progresso, de desenvolvimento, de defesa de direitos, etc. Podemos dizer aqui qualquer coisa sobre isto. Sobre o pacote laboral, é curioso, cada governo, de uma forma ou de outra, sente necessidade de mexer na legislação laboral. Bom, se for para aperfeiçoar, tudo bem. Agora, todos têm um conceito do que é aperfeiçoar a legislação laboral. Para uns acham que a legislação laboral serve para dar direitos aos mais fracos, outros serve para dar direitos aos mais fortes, para outros ainda, que são raros, serve para dar direitos a toda a gente e criar uma legislação que permite que cada interveniente no processo de trabalho saiba quais são os seus direitos e os seus deveres também. Pronto. Curiosamente, como é óbvio e é sabido, não sou especialista em nada disto, mas faço como todos os portugueses, também tenho uma opinião, não é? Porque a opinião é isso mesmo, face àquilo que vamos ouvindo, formulamos uma postura face às coisas. Para mim não há dúvida nenhuma que no processo do trabalho existe um grupo que é desprovido de muito poder e outro mais poderoso. É óbvio. Quem olhar para o senhor Jeff Bezos sabe perfeitamente que, comparado com ele, um trabalhador dos armazéns da Amazon tem como rendimento um valor infinitesimal comparado com o do senhor Bezos. Haverá quem diga, mas ele merece, porque... Enfim, um dia de trabalho daquele trabalhador insignificante, não é? É compensado por um segundo daquele gênio. Se o segundo do gênio não consegue justificar, vai-se para outro lado. Bom, mas tem que recuperar o investimento, tem que recuperar a audácia, a capacidade de inventar. Um negócio. Curiosamente, por exemplo, neste caso da Amazon, é sabido hoje em dia que usa a metodologia de uma famosa rede de supermercados em Portugal, que quando quer fazer promoções, eu soube isso de fonte seguríssima, que há uns anos, que era essa rede de supermercados, contactava os seus fornecedores e dizia: nós para a semana vamos fazer uma promoção de maçã. Maçã! A meio preço. Vocês têm que nos vender a metade. O produtor, coitado, tem lá as maçãs, pá, aquilo não pode ficar para ficar para, como é que se diz, ficar para peça de museu, tem que as vender, aquilo tem uma, há uma pressão para vender, e pronto. Quem faz a promoção não são os nossos grandes supermercados, principalmente as cadeias grandes, são os produtores, coitados, que têm que absorver aquela generosidade dos outros. Diz-se dar a sapatada com a mão do gato, mas também fazer a generosidade com a bolsa do outro é fim duvidoso. Então, se nós temos um sistema de produção em que há estas disparidades gigantescas, a legislação deveria, não é, proteger o elo mais fraco, não é? Proteger o trabalhador. Até porque, da forma que tudo se desenvolveu nos últimos, sei lá, 40 ou 50 anos, criou-se um sistema em que cada vez mais é o crédito que permite à generalidade das pessoas aceder aos bens de consumo. Principalmente aos bens de consumo mais permanentes ou menos de consumo, mas mais importantes e mais dispendiosos, não é? Portanto, enquanto que se nós recuarmos 50 anos ou 60, o crédito à habitação era quase nulo, as pessoas construíam com sacrifício ao lado da casa dos antepassados, não é? Ou no fundo do quintal, etc. E, aliás, isso pode-se ver, isso observa-se muito bem, se vir com o Google Earth a malha dos terrenos em zonas como esta, como a Gafanha, Ilha, etc., vê-se que a dada altura chegamos a ter terrenos com 8 metros de frente e 300 metros de comprimento. Porquê? Como sempre, eu gosto. Um dia juntam-se os autarcas e vêm aqui mandar vir comigo. Mas por falta de planeamento. É óbvio, se há só uma pequena estradinha de terra para onde passam as vacas para ir para antigamente, agora já nem há para ir a passar. E o velhinho tem um terreno com 50 metros de frente e depois tem 4 filhos. Epá, cada filho tem que ter 12 metros e meio de frente e depois aquilo tem o comprimento que tiver. E depois, se esses filhos tiverem 2 filhos, não é? Que é o que começou a ser norma, esses 12 metros e meio transformam-se em 6,25, não é? Pronto, vamos lá ver se ainda sei fazer contas. Portanto, esta forma que tem os terrenos na nossa região mostra bem o quê? Principalmente o comprimento dos lotes, mostra que as autarquias nunca fizeram a infraestruturação do urbanismo. Nunca fizeram. Oh, calma aí, aqui tem que passar outra rua. E então terrenos que têm 200 metros de comprimento que não interessam a ninguém, até porque as gerações mais modernas, quando fazem uma casa, ninguém quer a seguir tratar de 3 mil metros quadrados ou 2 mil metros quadrados cheios de ervas e andar ali a sachar ao fim de semana. Tem mais que fazer, não é? Portanto, criámos espaços potencialmente valiosíssimos que podiam ajudar a dar um caráter mais estruturado à nossa malha urbana, precisamente por falta de iniciativa das autarquias no planeamento. E isto para dizer o quê? Que hoje substituímos essa técnica de, pronto, eu faço na terrinha do avô, deito abaixo a casa pequenina, construo, e como é que se faz para fazer a placa? Vêm os amigos, cada um com um balde, encher a placa e atirar as telhas lá para cima e fazer as coisas. Eu conheci imensos casos, não tive o privilégio de fazer uma coisa dessas assim, o privilégio ou a sorte, não é? Porque isso sai do cabedal das pessoas, mas foi assim que muitas famílias construíram o seu direito à habitação. Ora, se hoje isso deixou de ser viável, incentivou-se outro tipo de solução, que é a pessoa pede o dinheiro emprestado. Ora, a partir do momento em que pede o dinheiro emprestado, o que é que acontece? É, a casa que devia ser de um passa a ser de três, que é dele, do construtor, que ficou logo com o equivalente mais margem de lucro, e do banco. E, portanto, fica 40 anos, não é como aquele 7 anos de pastor Jacó Servia, não é? Daquele famoso poema do Luís de Camões, não é? Servir 7 anos, ser... Não, a servidão dos trabalhadores no mundo pós anos 70 passou a ser feita através do crédito à habitação. Portanto, agora, durante 40 anos, tens por cima de ti uma espada que diz: se não pagares, vives debaixo da ponte. E, portanto, isso obriga as pessoas e fragilizou a maior parte das pessoas. Passaram a ter que aceitar situações, às vezes, ao nível da relação laboral, aceitar situações menos dignas para não entrarem naquele descalabro que é a ausência de habitação. Portanto, lei laboral. O protege o trabalhador, o protege quem? É uma pergunta. Diz-se.
2: Pode proteger todos.
1: A questão é que pode proteger todos, mas raras vezes protege. Porque temos um caso que está em vias de ser aprovado e que é a mesma coisa. A mesma coisa de, então, somos um país com tanta cultura futebolística, é o benefício do infrator, que é a norma que parece que vai ser aprovada eventualmente, que é: eu despeço sem as formalidades corretas, sem as razões corretas, isso é impugnado em tribunal, o trabalhador tem razão e eu não tenho que o aceitar outra vez. Quer dizer, estou-me a pôr na posição de patrão, não é? Quer dizer, eu não aceito, eu despedi, está despedido. Conclusão: isso é beneficiar o infrator. Então, agora, na vida real, nem sequer pode ser tão mau como na bola, não. Ainda é pior. Portanto, há esta ideia de que o nosso país não se desenvolve por causa de leis laborais que são muito anacrónicas. Hoje passei o dia a ouvir gente a dizer: como é que Portugal pode chegar ao século XXI com legislação do século XIX? Do século XIX. E eu pergunto outra coisa mais simples. Então, não seria melhor ideia desenvolver Portugal assegurando abundância de energia? Barata. Disponível. Que é o fator que hoje se vê que é fundamental para a criação de riqueza nos grandes países do mundo. E Portugal, que energia tem? Que energia tem? Tem. Eu agora vou defender uma coisa que se calhar não é muito normal imaginar-se que eu defendesse. Mas temos a energia hidroelétrica, ok? A água, não há água, paciência, mas pronto. É muito poderosa no nosso país, felizmente ainda temos uns rios e umas barragens interessantes. Se calhar poderíamos ter mais. Em vez de termos gente a investigar outras coisas, devíamos saber rigorosamente que potencial é que o país tem se aproveitar cada gota que passa nos nossos rios, que energia que ali há. Depois temos a eólica. Ainda há tempos tão violenta, que partiu árvores como se fossem palitos, ali na zona de Leiria, que há tempos estive a ver aquilo. Passei por lá e fiquei espantado. Eu nunca na minha vida tinha visto uma coisa daquelas. Aquilo que lembra, quando nós éramos jovens e estudávamos a física e tal, à altura vinha um evento que tinha acontecido na Sibéria, que era não sei o quê, Tunguska. Acho que era isso. Tinha caído um meteorito, tinha havido uma onda de choque violenta e centenas de quilómetros quadrados de floresta tinha sido tudo partido. Tal. Bom, portanto, em Leiria houve ali qualquer coisa que deve ter sido um terror para as pessoas e têm toda a minha solidariedade, coitados, porque passaram um susto terrível. Eólica. Temos também solar, não é? Energia solar, tudo bem. Mas já se percebeu que isso não chega. Temos as centrais com gás e etc. Mas já percebemos que cada vez que alguém aperta o pescoço ao Estreito de Hormuz ou a outro estreito qualquer, a coisa não passa. Bom, a gente percebe, não é preciso ser especialista, é como o nosso pescoço, não é? Se for apertado, também não passa nada. E, portanto, os hidrocarbonetos não são muito fiáveis. Então, que solução é que nós podemos ter? Claro, há uma solução evidente. Que é a solução nuclear. Se tiverem a curiosidade de perguntar, aí agora até temos inteligência artificial que faz com que possamos ser um bocadinho pó preguiçoso, não é? Estamos a aprender a fazer aquelas contas todas complicadas. Se perguntar se em Portugal eu quiser substituir toda a energia produzida por os derivados do petróleo, gás natural, etc., quantas centrais nucleares de capacidade média é o que eu preciso. E o resultado dá mais ou menos 4 ou 5. 4 ou 5. Que provavelmente se construiriam facilmente com aquele dinheiro que está a ser reservado para os canhões e para não sei o quê, faz-nos uma falta, como sei lá o quê, e podíamos ter o benefício daqueles luxos incalculáveis que têm alguns países do norte da Europa, que têm uma energia nuclear estabelecida e que, como as centrais nucleares, não se pode estar sempre, olha, liga aí a central, desliga aí a central, agora estão a consumir, aumenta a produção, baixa a produção. As centrais nucleares não são isso, são uma coisa estável que tem uma produção constante, não se pode estar ali a mudar conforme é o intervalo da telenovela, e então vamos lá aumentar a produção. Faz o quê? Toda a Bélgica anda-se de autoestrada, podiam ter-se fundido as lâmpadas dos faróis, anda-se na mesma. As autoestradas são totalmente iluminadas durante a noite. Porquê? Durante a noite não há tanto consumo, pode ser derivado para ali o resultado da produção nuclear. Na Inglaterra também, uma série de autoestradas assim. Porquê? Porque faz sentido. Nós dizemos que grande luxo. Não é luxo nenhum. Porque a energia produzida para centrais nucleares é um preço ridículo, uma vez que tenha sido feito o investimento inicial. É um preço. E já não estamos perante centrais nucleares como eram há 70, 80, 40 tal anos. Porque assim, não é já assim uma coisa feita nas traseiras de um quintal. Portanto, tivemos quantos acidentes nos últimos 50 anos? Que eu me lembro, 2. Posso estar enganado. 2. Antes tinha havido um em Sellafield, na Inglaterra, foi meio abafado e tal, mas uma coisa complicada. Depois mudaram o nome à central para disfarçar e tal. E houve aquele da Three Mile Island, nos Estados Unidos, tivemos Fukushima e tivemos Chernobyl, que foi de facto uma coisa muito grande. Mas à parte disso, até parece que o mundo só tem meia dúzia de centrais nucleares. A França faz parte do horizonte e da linha do horizonte francesa, torres de arrefecimento de centrais nucleares. São assim umas coisas, tipo uns prédios de 10, 20, 30 andares, sei lá, aquilo é uma coisa impressionante, eu nem sei calcular bem, mas que fazem com que a França, pelo menos, eles podem não se desenvolver por muitas razões, mas não é por falta de energia. Não é? Se os franceses quiserem, os carros deles podem andar todos a eletricidade. Imagino eu. Se não, construir mais 3 ou 4. Portanto, era aqui que, se nós queremos aumentar a competitividade do país, é aqui que se faz. Não é à custa do desgraçado que está lá com a picareta e que dizem: eu pago-te o salário mínimo e despeço-te quando me apetecer, que isto tem que ser competitivo. É a visão daquele patrão marreta de há 100 anos. O que é preciso é criar condições para a produção que sejam favoráveis. E já vimos que a energia é fundamental. Se calhar vamos ter um conflito qualquer em breve, aliás já estamos a ter conflitos por causa da energia, não é? A que propósito é que se vai raptar o Nicolás Maduro se não pelo petróleo? Nem foi escondido, foi dito. A que propósito é que se vai bombardear o Irão? Não é por nenhuma arma nuclear, porque eles não têm nenhuma arma nuclear. É exatamente por causa do petróleo e de outras. Nem foi escondido, foi dito.

0: e que está a pôr a China um bocado mal disposta por causa de não ter a facilidade de acesso ao combustível, pelo menos que vinha do Golfo Pérsico. Portanto, o nosso país, eu acho, a minha opinião é que não é desequilibrando a forma como as pessoas se relacionam nas empresas, dando todo o poder a uns e tirando todo a outros, não deixando que funcione em plenitude a liberdade de reunião, de trabalho sindical, etc. Não é por aí que o país é mais competitivo, porque não é isso que faz a diferença entre nós e os outros países.
1: Para irmos aqui...
2: Do Mário Pinho.
0: Exato.
1: Já houve... estes temas, obviamente, são os temas da atualidade. Muito boa tarde a todos. O Roger Carneiro, enfim, cruzou aqui algumas situações. Sim, esta questão houve aqui vários assuntos, que eu acho que são assuntos, obviamente, bastante pertinentes e interessantes, embora... não necessariamente todos relacionados, obviamente todos são relacionados no limite. Assim, a questão dos bancos é verdade, não é? Quer dizer, é óbvio que hoje em dia, mas assim, eu pronto, e o Roscano falou de uma realidade que era muito habitual aqui na Gafanha, nomeadamente os filhos construíam no quintal dos pais e por cima e por baixo
0: em todo o país, se calhar
1: em Lisboa, no Porto, etc. Já não é bem assim, e portanto a questão da... eu lembro-me quando era miúdo, mais pequeno, e obviamente, quer dizer, a ideia de que as pessoas compravam, não é? Não havia a facilidade ou acesso bancário que há hoje e que já há décadas, mas também não havia um nível de consumo, não é? Quer dizer, não havia o crédito bancário, foi o que trouxe a possibilidade de consumo e a globalização, ok? As coisas também ficaram mais baratas, é verdade, mas, quer dizer, não... É no meu tempo de vida, nestes 50 anos, não é? Quer dizer, que a televisão, a aparelhagem, esse tipo de coisas eram coisas que demoravam muito tempo a ser compradas. Portanto, eu lembro-me bem de ser miúdo e para comprar uma aparelhagem, para não sei o quê, não é? Uma televisão, quer dizer, o que hoje chamamos os bens de consumo, não eram generalizados, não é? Nós sabemos os carros que nós temos hoje e os carros que tinham os nossos professores, por exemplo, quando nós andávamos a estudar, não é? Quer dizer, portanto, é óbvio que os bancos ganharam, obviamente, uma importância mas também não, eu acho que o Roger Carneiro fez uma leitura não só nos bancos, mas também no trabalho, esta ideia do mundo a preto e branco, não é? Os bons e os maus, os explorados e os exploradores, os oprimidos. Eu honestamente não vejo ser assim. Acho que há uma relação, obviamente, de... por exemplo, há um livro interessante que eu gostei muito na altura, do Roger Scruton, não é? Que fala as vantagens do pessimismo, não é? Em que muitas das grandes crises, eu creio que na altura seria a de 2008, talvez, já desde o tempo do Jimmy Carter e depois com o Reagan, etc., que a ideia de o que levou a muitas crises foi o otimismo, não é? De facto, as crises do crédito bancário, etc., porque veio um otimismo que permitiu um consumo, nomeadamente a nível da habitação, quer dizer, e esse otimismo, não é? As tais bolhas, não é? Quer dizer, a bolha imobiliária, a bolha não sei de quê, vem de facto desse otimismo do não é? Daquele easy money, não é? Quer dizer, o dinheiro fácil à partida, não é? O dinheiro que é oferecido, ok, nós podemos dizer, os bancos ofereceram muito dinheiro às pessoas e elas foram no engodo. É uma forma de ver a coisa, não é? Outra forma é, eu só compro quando tiver o dinheiro todo. É? Antigamente era muito usual, por exemplo, dever dinheiro a familiares, a pessoas que, não sendo familiares, eram pessoas que tinham dinheiro e cobravam juros. É? Quer dizer, há muitas histórias dessas, não é? Que se ia buscar X e uma parcela do que se ia buscar já lá ficava. E não estamos a falar das giotas, de máfia, daquilo dos filmes.
0: Era uma prática.
1: Estamos a falar de uma coisa.
0: As pessoas assinavam umas

0: Letras,
1: ia buscar 1000 contos, não é? E 100 já lá ficavam, não é? Portanto, já era o juro. E, portanto, trazia 900, não é? E havia, pronto, não é? Portanto, os bancos vieram tornar isto mais acessível, não é? Quer dizer, agora, havia, eu lembro-me aqui na Gafanha de se falar muito, dizer, ah, as pessoas em Aveiro e tal, andam em bons carros, andam de fato, mas vivem numa casa arrendada, não é? Também era uma questão muito cultural, não é? Claro. Quer dizer, a pessoa aqui podia viver nos anexos, como se dizia, não é? Nos anexos, mas tinha a sua casa. Não era a pessoa da... Isto não é Gafanha-Aveiro, era da cidade e do, não é? Do campo. A ideia da posse, não é? Claro. Era a pessoa da Aveiro podia dizer, bem, eu prefiro viver na Avenida Lourenço Peixinho e pagar não sei quanto, mas do que ir agora viver não sei para onde para ter uma casa minha. Claro. Quer dizer, e também são questões culturais, e, quer dizer, não é? As coisas mudaram muito, não é? Quer dizer... Eu acho que não conhece bem, melhor do que eu, não é? Pela sua vivência no estrangeiro, etc. Há muitos países que não têm esta cultura da casa própria que nós temos, não é? E, e, e,

são questões culturais, e quer dizer, não é? As coisas mudaram muito, não é? Quer dizer, e eu acho que também conhece bem, melhor do que eu, não é? Pela sua vivência no estrangeiro, etc. Há muitos países que não têm esta cultura da casa própria que nós temos, não é? E

0: às nossas publicações do Facebook, eu hei de lá pôr a letra. A letra vale muito a pena. Para quem não a conseguir perceber, vale muito a pena. Chama-se O Soldado Universal, do Donovan. E, portanto, é uma canção sobre este facto de que é o soldado, esse que é ferramenta, que aceita ser ferramenta, pertencendo a qualquer uma das religiões do mundo, que todas dizem não matarás, não é? Que faz da sua profissão matar às ordens de outros. É uma canção contra as guerras, e se calhar precisávamos mais de falar contra as guerras do que falar em como é que devemos fazer drones e outras coisas assim. O Soldado Universal, Donovan.
1: Muito bem, e antes de ouvirmos a música, um parênteses aqui na emissão, um corte de energia. Penso que terá sido perceptível a quem estava aqui em estúdio, apesar de estarmos aqui rodeados de acumuladores de energia, a emissão, portanto, foi interrompida durante alguns minutos. Manteve-se online, em terranova.pt, mas, ao que parece, na rádio houve aí uma interrupção. E somos até, enfim... avisados por ouvintes, porque esta hora só cá estamos os três em estúdio. Mas pronto, penso que estará tudo normalizado, mas para eu confirmar se está tudo bem, é mesmo assim que eu digo em direto. Vamos ouvir então a sua sugestão, Manuel Rocha Carneiro, musical para hoje.
0: Obrigado.
1: E voltamos já.
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0: A emissão regular retomada, de facto. Prosseguimos com este Falar Claro na Terra Nova, com Rocha Carneiro e António Pinho.
1: Muito bem. O Fernando estava-nos aqui a explicar que terá havido um corte de energia e, portanto, isso veio dar razão ao Rocha Carneiro, que isto com uma energia frágil que... Enfim, terá sido ali enquanto eu estava a falar. Portanto, olha, estávamos aqui até a estudar a hipótese. Podíamos fazer umas sessões ao vivo, só para quando com bilhetes caros, não é? Que era, e já não haveria esse risco. Mas, na verdade, portanto, estávamos nesse raciocínio. Eu acho que esta questão é importante. Acho que devia haver menos condicionalismos, eu diria, aquela coisa dos preconceitos e dos pré-conceitos, não é? aqui eu diria que há coisas dos dois lados, não é? Quer dizer, faz-me alguma confusão, não é? E o Rocha Carneiro falou, e bem, de facto, a análise da

0: produtividade, do rendimento, etc., é muito mais vasta do que apenas a questão da mão de obra, não é? Portanto, dos trabalhadores, mas também aí, agora, assim, o facto de não se agir sobre tudo não significa que não se possa agir sobre aspectos, não é? A questão, o Regina falou da energia nuclear, etc., isso é uma questão, de facto, eu lembro, não há muita gente, mas há gente, de facto, que defende, continua a defender o nuclear, mas, enfim, quer dizer, nós fechamos as nossas centrais a carvão, não é? Em Sines, creio eu, e se calhar foi prematuro, não é? Quer dizer, nós na Europa somos os reis do politicamente correto, somos, não é? Portanto, os países, depois diz-se, a China, a Índia, eu não sei o quê, os BRICS, o mundo está a mudar e tal, e a Europa está a ficar para trás. Quer dizer, ninguém dessa gente cumpre rigorosamente nada disto. E com um bocado de sorte, a Europa ainda paga a sua culpa, se calhar colonial, não sei, do homem branco, aquelas coisas que há agora, pelo mal que fez ao mundo, não é? Quer dizer, ainda ontem eu ouvia um historiador, o Nuno Sardica, penso que é Nuno, e o Francisco Louçã e tal, falava-se da China para cima, da China para baixo e tal, e não... Não conheço inclinações políticas ou Francisco Louçã, obviamente, não é? mas estavam ali, não creio que estava na condição de economista, embora, obviamente, toda a gente sabe quais são as suas opções. E a dada altura, o outro senhor disse assim: a China ainda é uma ditadura, não é? Quer dizer, falamos da China agora, qualquer dia, como um farol da democracia, é muito curioso, não é? Na China foram executados militares e tal, que, não é? Quer dizer, aquela coisa que de repente tanto se passa de general não sei de quê para no ano a seguir ser executado, aqueles senhores que vimos aqui há uns tempos no Congresso do Partido Comunista Chinês a ser, não é? Pensamos nós, não é? Não sei chinês, mas foram nomeados lá pelo chefe e eles foram pura e simplesmente retirados à frente de toda a gente. Quer dizer, não é? Vamos lá, a internet não funciona, só funciona a internet de um lado, não funciona do outro, há palavras que não se podem pesquisar, há não sei o quê. Quer dizer, e de repente, isto é muito curioso, não é? Sendo a China uma ditadura de partido único comunista, não é? Quer dizer, a China obtém o reconhecimento do mundo quando começa a dar dinheiro, a ganhar e a ganhar dinheiro, que é uma coisa extraordinária, não é? Portanto, eu não sei, ok, não padeço dessa condição, mas eu não sei, hoje em dia, não é? Um comunista, não sei como é que olha para a China, não sei. Quer dizer, eu diria que a China, hoje em dia, será um exemplo de, eu não sei como muito bem em termos, se pensarmos em capitalismo selvagem, não é? Quer dizer, só porque é de Estado, não sei, não é? Quer dizer, nós temos o senhor daquela coisa do Alibaba, não é? Lá da empresa que andou desaparecido não sei quanto tempo, depois voltou a aparecer. Temos cidades inteiras, não é? Que são desertos, não é? São cidades fantasma, por causa das tais bolhas imobiliárias, por causa de construir. Bom, enfim, não é? Quer dizer, acho estranho que a China hoje seja um farol, não é? É assim, é estranho, é que eu digo estranho, também é uma crítica aos Estados Unidos, obviamente ao Trump, quando ouvimos a China a defender o mercado, o livre mercado.
1: Os ocidentais estão a copiar isso tudo. Quer dizer, na Inglaterra, uma velhinha de cadeira de rodas diz: eu sou contra o genocídio, e vem dois polícias e identificam e levam. A Francesca Albanese foi sancionada pelos Estados Unidos por ter opiniões pouco...
0: Falamos nisso todos os programas e o...
1: Mas quer dizer, estamos com tentações.
0: Os maiores...
1: Andamos com tentações.
0: As maiores vítimas... Enfim, olha, vamos chamar, se calhar é o que eles querem que nós lhes chamemos, mas as maiores vítimas desse tipo de, não é, dos atentados à liberdade de expressão têm sido a extrema-direita nesses países. Não é? Portanto, não são as manifestações pró-Palestina os maiores alvos desse tipo de situação. Basta. assim, basta lermos, não é? E basta vermos o que acontece em alguns desses países, porque eu não tenho simpatia nenhuma por isso, mas é a vitimização da extrema-direita, etc., vem muito da gente que é punida, que é presa, inclusivamente, e que no Reino Unido começou por aí, não foi pela Palestina, que é uma coisa, nesta dimensão atual, é recente.
1: Sancionar uma pessoa economicamente é terrível para as pessoas.
0: E portanto, não é.
1: Perdem a capacidade de ter contas bancárias, acesso a isto, acesso àquilo. Dizer, é complicado. Não. A Francesca Albanese, que é uma relatora das Nações Unidas, está sob punições dos Estados Unidos porque os relatórios dela não são de acordo com aquilo que se cria. No entanto, às vezes contra factos não há argumentos, não há maneira de inventar que uma situação é normal quando é anormal.
0: Claro que não, mas não começou aí. Não começou aí. Eu não tenho esses dados, mas tenho quase a certeza, por aquilo que fui lendo, que há mais gente da dita extrema-direita que está com esse. Não estou a falar do Trump, obviamente. Não é? Estou a falar em Inglaterra, por exemplo. Isso começou por aí. Pessoas que. Quer dizer, há crimes de ódio contra muçulmanos, etc. Não há crimes de ódio de muçulmanos contra os outros. Por aquilo que se tem visto. Não é?
1: A Inglaterra. De ódio de toda a gente contra
0: não, mas estou a falar de condenações.
1: Pois, condenações.
0: Eu acho que crimes de ódio há, obviamente, em todos os sentidos.
1: Pois, claro.
0: Agora, condenações, ao que parece, no Reino Unido, até aquele grande escândalo, enfim, que aparentemente foi um bocado abafado, não é? Do atual Primeiro-Ministro, que foi abafada a origem étnica dos criminosos em relação às violações das meninas e não sei o quê. Quer dizer, portanto.
1: E outro caso, umas tentativas de fogo posto em propriedades deles por parte de gente duvidosa e aí de outra origem. Há ali uma série de casos.
0: Há muita coisa. Estranha, não é? Quer dizer, que não começou propriamente agora com as. Não é? Quer dizer, quando tem que se entaipar as estátuas do Churchill e não sei o quê, porque podem ofender alguém que. Acho que isso é o tal pasto. Isso é o pasto para o extremismo dos lados todos.
1: Mas andamos nisso. Então, na Itália, da altura, não tiveram que tapar as zonas. Como é que é? As zonas de
0: quadros,
1: vergonhosas,
0: sim,
1: digamos sim, assim, de quadros e estátuas renascentistas.
0: Que estão em igrejas, não é? Que estão dentro de igrejas, não é? Portanto, apesar de tudo, enfim, respeitamos toda a gente e tal. Agora, assim, a Igreja Católica, pois, falamos da Inquisição como se tivesse sido a semana passada, não é? Mas não foi. E vemos as maiores obras de arte da nossa civilização, se isso pode ainda dizer, foram patrocinadas pela Igreja Católica e estão a Itália, então, não é? É um museu. Quando me dizem, como crítica, que a Europa está transformada num museu, não é? Quer dizer, lá está a China, a Turquia, a Índia, os Estados Unidos, enfim, já não sei muito bem o que é que. Não, mas esses são os é aí que se ganha dinheiro, não é?
1: Pois.
0: Esses são os países que crescem não sei quanto por cento ao ano, esses é que são os. Quer dizer, ok, isso é tudo muito lindo, mas se ser um museu é ter civilização, é ter.
1: Cultura,
0: é ter bom gosto, se calhar não é assim tão mal. Então que fiquem eles ricos, não é?
1: Ok, depois ter o sossego de abrir uma torneira e sair água potável, coisas assim.
0: Que sejam os chineses os ricos, ok? Que quando na Covid, não é, punham cadeados nas portas dos prédios e que seja. É isso que nós queremos.
1: Eu dou-lhes uma margem de manobra, porque eu imagino alguma margem de manobra que deve ser extraordinariamente difícil. poder regular o funcionamento de uma população, claro, daquele tamanho.
0: Em ditadura é muito mais fácil.
1: Não,
0: sem
1: só,
0: dúvida.
1: É que só o facto de ter que. Havia um. Até já morreu. Que dizia sempre: oh, pá, isto, só uma tigela de arroz por chinês, faz lá as contas.
0: Claro que sim.
1: Todos os dias um chinês. Uma tigela de arroz.
0: E eles deixaram de comer arroz?
1: 1.500 milhões. Quer dizer, 1.500 milhões de tigelas de arroz duas vezes ao dia. Quanto arroz é?
0: Claro,
1: é uma loucura. Não há de ser fácil.
0: Tudo é proporcional. Também. Porque
1: eles também estão a fazer grandes avanços na questão da poluição. Porque eles estão na vanguarda da eletrificação, claro, até do transporte e tudo mais, porque eles não começaram com estes carros que estão para aqui a exportar. Começaram também com autocarros e comboios de alta velocidade em suspensão magnética, não sei como é que se chama, e tal. Portanto,
0: isso
1: têm que fazer isso, senão da altura deitam o nariz de fora de casa e não respiram.
0: Exatamente.
1: Não é? Às vezes a realidade civiliza as pessoas.
0: Mas quando nós temos.
1: Eu não sei, porque nunca fui à China.
0: Eu também não.
1: Mas me importava disso.
0: Mas quando, não é? Isso já se dizia isso há muitos anos, se um dia os chineses deixaram de comer só arroz e não sei o quê, mas sim, ok, como dizia um czar qualquer, penso eu, que a Rússia era demasiado grande para ser mandada por mais do que um homem, é? Ok, ou Napoleão, havia alguém que aquelas frases célebres.
1: A Rússia até faz sentido.
0: E pronto, e então, claro, então que seja sempre, não é? Quer dizer, quando veio o Hitler, não é? Quando veio o Hitler na Alemanha, havia um grande descontentamento, porque já não havia o Kaiser, não é? Quer dizer, a democracia era uma chatice. Mas isto era antes dele,
1: pois,
0: não é?
1: Isso foi
0: o que permitiu a chegada dele.
1: Mas, quer dizer, portanto,
0: é muito fácil, não é? Haja quem mande, não é? Manda quem pode, obedece quem deve. Nós também tivemos isso.
1: E temos ainda, nos dias de hoje, ainda esses saudosismos.
0: E, portanto, agora é mais fácil.
1: Pois, claro.
0: É mais fácil chegar à Turquia, não é? E fazer negócios como é que ele se chama? O Erdogan, e que diz: não, já faz a fábrica aqui, não há problema nenhum. Do que chegar a um país onde depois tem normas, depois tem leis, depois tem tribunais de contas, depois tem não sei o quê. Ora, nós falamos com empresários que dizem que o pior sítio para fazer negócios é na Europa. Portanto, fora da Europa, a União Europeia, não é? É só regras, é só não sei o quê. Ok, há de haver aqui um meio termo, se calhar também faz falta, não é? Se calhar, o Rocha Caneiro falou há bocado de energia nuclear. Ora, a senhora Merkel, por exemplo, que é uma mulher de direita...
1: Desnuclearizou aquilo tudo.
0: Fechou as centrais, não sei o quê, e pôs-se lá com o pipeline para a Rússia. E pronto.
1: E agora é ver também quais são. Quantas empresas vão à falência ou fecham na Alemanha nos últimos tempos.
0: E portanto, na altura, isso era a vanguarda, não é? Era o amanhã que canta de outra maneira.
1: Mas também é não saber fazer contas, achar que podemos todos depender de uma energia como uma eólica ou fotovoltaica, etc. Porque toda a gente sabe que se uma nuvem passar por baixo do sol, de repente, e fizer sombra nas células fotovoltaicas, não há eletricidade. Uma coisa que ninguém consegue, pelos vistos, dominar a sério. Ouviu? Os nossos antepassados tinham algumas coisas dessas que funcionavam, que é o que as moinhos de maré no estuário do agora esqueço-me do rio ali no Algarve, tem aqueles moinhos de maré para moer os cereais, etc. Aí sim, a única energia que nunca para são mesmo as ondas.
0: As ondas, sim.
1: Curiosamente.
0: Sim.
1: Só que ainda estão para inventar o material que usa aquilo, porque o mar.
0: E há acho que há umas experiências.
1: Pois, mas não são. Não se consegue.
0: Pois não é só o avelo, não é? É preciso rentabilizá-lo.
1: Claro.
0: E portanto, é assim, mas depois também, tudo isto tem que ser posto em contexto. Então, assim, se nós temos lítio, não podemos explorá-lo. Porque abre um buraco nas montanhas do Barroso, não sei onde e tal. Depois
1: Mas acho que o lítio já está atrasado.
0: Epá, pois é, assim, já é o referendo. Está bem, mas se for o rio, se for a água do Tejo, nós também não vamos poder usá-la, porque o Tejo vai ficar não sei o quê. Quer dizer,
1: eventualmente
0: se calhar nesses países todos. Nesses tais países que falámos, não é? Nos tais que crescem 6% ao ano e não sei o quê e tal, também partem de patamares muito mais baixos. Também é
1: mais completamente fácil assim.
0: Agora, na verdade, se calhar não é estes pruridos, não é? Ainda hoje ouvia sobre as terras raras, etc. Que aparentemente não são assim tão raras como parecem, não é? Agora, podem ser exploradas em todo lado, quer dizer, todos os países têm as mesmas condições para as explorar. Quer dizer, às vezes nós perguntamos porque é que está tudo naqueles sítios, não é? Se calhar não é.
1: Pois
0: não é?
1: Se calhar
0: no Algarve também, aqui há uns anos, não é? Havia uma prospeção e estava, aliás, acho que isso ainda custou. Acho que isso ainda custou dinheiro ao Estado, não é? Ainda custou dinheiro ao Estado andar com isso para trás. Ok, fizemos uma opção, tudo bem. Agora não podemos ter sol na eira e chuva no naval, não é?
1: Pois, a questão é que estamos num mundo em que para já, um mundo em que há pouca resistência a certas crises, porque criou-se uma técnica muito eficiente nas unidades fabris, que é a chegada daquilo que vem de outras unidades, é o just in time. Para não haver despesas com armazenamento e tudo mais. E, portanto, neste momento temos um mundo em que alguém manda uma porca da China, uma porca metálica, não é? Da China, e o parafuso vem, por exemplo, da Suécia. E tem que se encontrar as duas aqui na gafanha para se apertar a peça e não sei o quê. Basta o navio andar mais devagar, ou o avião não poder levantar e tal. Portanto, tudo isto é mais frágil. Não temos a mesma resistência a impactos negativos que se tinham, se calhar, há 100 anos. Claro. É como o supermercado fechou. Caiu-lhe uma bomba, uma coisa, sei lá, fechou, por qualquer razão. Quantos de nós temos uma couve no jardim, ou no quintal, ou não sei o quê? Quer dizer, não é? Quem é que tem uma couve para, numa emergência, ir lá tirar duas folhas e fazer um caldo verde? Já ninguém tem. Conclusão, se o Pingo Doce, o Paradis, ou lá o que seja, está ali na esquina, por qualquer razão, fechar, a pessoa não sabe o que é que há de comer. Fecha, falta a eletricidade, as pessoas não têm dinheiro para comprar um pão, se não houver pão. É, quer dizer, estamos num mundo mais frágil e, portanto, aguenta menos estas loucuras.
0: É mais frágil, mas tem outro tipo de conforto e outro tipo de condições, não é?
1: Claro.
0: E portanto, isto é esse equilíbrio que tem que ser garantido, não é? Mas a questão do mercado de trabalho, bem, é verdade que há coisas que são. Nós temos. Estamos agora com este drama, olhando para as propostas. Eu acho que às vezes as coisas, rascando há pouco que dizia a quem é que agrada, se é o patrão, se é o funcionário, se é não sei o quê. Quer dizer, nós tivemos um processo de concertação social há uns anos, houve uma agenda de trabalho digno, não é, do PS, que em maioria absoluta não passou na concertação social. Eu já não me lembro sinceramente e não fui ver em que é que consistia a agenda de trabalho digno. Mas sei que não passou na concertação social. Sei que foi aprovada na Assembleia da República só pelo PS. Ora, certamente que também terá sido um ataque aos direitos dos trabalhadores, senão o Partido Comunista e o Bloco de Esquerda tinham votado a favor. Penso eu, não é? Penso eu.
1: Porque depois há sempre outros fatores.
0: Nós temos o Roger Romero. Há sempre, não é? Quer dizer, depende de qual é que vem o vento, não é? Quer dizer, de Espanha nem bom momento, nem bom casamento. Quer dizer, eu há uns anos.
1: Ah, mas espera, tenho que dizer esta. Eu uma vez disse essa a um amigo espanhol. E ele diz, e de português, feia, velha e portuguesa. Então não é que eles têm uma expressão, nós é, despende bom vendo uma coisa. E ele, oi, para dizer uma coisa que é terrível, feia, velha e portuguesa. Porque houve uma princesa qualquer portuguesa, já por vistos, claro. Feia e velha, que lá foi para casar com alguém, até hoje também tem a expressão.
0: Acho que acumulam. Acho que
1: fiquei a perder, porque eu mandei a boca a pensar
0: que agora já ninguém se casa, não é?
1: Enfim, eles também têm essas coisas.
0: Mas o não é? Quer dizer, esta ideia que Eu uma vez, no Conselho Nacional de Educação, não desta vez, da outra vez que estive lá, até 2008-2013, e estava um senhor até interessante, que foi secretário de Estado no tempo do engenheiro Guterres, e depois foi uma pessoa importante, e nós estávamos a falar do financiamento de escolas, não sei o quê, e tal, tínhamos um grupo de trabalho. E depois estávamos cá fora, ele estava a fumar um cigarro, eu não fumo, mas estava cá fora, estávamos a conversar, e ele disse-me, há coisas que vocês, naquele tempo AD, não é? Nunca vão conseguir fazer, porque é mais fácil o PS fazer, e eu acho que dentro do PS ele até é um homem mais à esquerda, é mais fácil o PS, porque os sindicatos não deixam, quer dizer, vocês não conseguem fazer isso, por muito é preciso, e tínhamos estado a falar, momentos antes, né? Normalmente essas conversas de porta cá fora continuam o que estávamos a falar lá dentro, né? Com mais descontração. Eu disse, e atenção, estamos a falar de uma comissão, uma reunião, meia dúzia de pessoas, não era o plenário, né? Ninguém, não era público sequer. Eu disse, há coisas que não conseguem fazer, quer dizer, é impossível. Portanto, ou se criam condições para ser feitas em governos do PS. Ou naquela altura não havia a geringonça ainda, não é? Ou se criam condições para ser feitas em governos do PS e o PSD, nomeadamente, não é? Os tais entendimentos, não é? Ao centro, não sei o quê, ou então não se fazem. Nós vimos agora, não é? Houve uma greve geral há não sei quanto tempo. Qual foi o impacto? Não é? O impacto, isto é, alterou, agora vai haver outra greve geral, quer dizer, quantas é que são precisas
1: já,
0: fazer?
1: Já viu, as condições, digamos, políticas para se tomar uma medida qualquer. Ok. Perde-se mais tempo a imaginar, a idealizar a estratégia política do que a analisar, às vezes, rigorosamente, se a tal medida que parece fundamental é mesmo fundamental. E se vai ter mesmo o resultado que se diz que vai ter. Pessoalmente, eu acho, quando nós dizemos vou tomar esta medida, alguém devia dizer, para quê? Em quanto tempo? Com que resultados concretos? Para que as coisas fossem avaliadas objetivamente. Aliás, isto aprendi com um famoso ministro e depois primeiro-ministro, o Jim Hacker, não é? Aquele famoso ministro, em que a dada altura, uma funcionária pública inglesa, lhe diz, isto é aquela série do senhor ministro, que lhe diz, sabe, porque o secretário, não é? Eles opõem-se, o funcionalismo opõe-se que, quando se toma uma medida, haja sempre parâmetros de sucesso e de insucesso. Ou seja, a pessoa diz, eu vou agora fazer esta agenda de não sei o quê, ou pacote, ou os pacotes, ou o que se queira. Porque daqui a 10 anos, em consequência disto, o nosso PIB vai ter que ter subido 50 mil milhões e não sei o que vai, não sei o que mais vai. Isto devia ser publicado. Para que depois, se acontecer, se possa bater palmas. E se não acontecer, se possa assobiar. Porque, na verdade, nós andamos há anos com promessas de tudo e mais alguma coisa. Já viu que, por exemplo, a construção, isso foi muito, até acabou por ser demonstrado em livro para um senhor que eu tive a sorte de ser meu amigo, que é, quando se fizeram aquelas secudes e as parcerias público-privadas, para fazer as secudes e não sei o quê, fizeram-se cálculos do tráfego que ia, não é? De quantos veículos iam passar, todos inflacionados para que o contrato fosse agradável para alguém. E no fim, não há consequência nenhuma eu dizer que numa ponte passam 10 mil carros por ano, se depois só passarem 500. Eu tenho alguma responsabilidade. Ah, eu fui só o técnico, eu escrevi 10 mil, podia ter sido 100. Foram dois zeros ali a mais. Coisa. Quer dizer, é preciso dar uma medida que permita a avaliação a toda a gente. Da mesma maneira que nós tentamos cultivar nas nossas profissões, por exemplo, essa ideia de avaliação objetiva, que é, eu vou ensinar isto, esta metodologia, para ter este resultado.
0: E aplicar-se isso aos funcionários?
1: Tem que se aplicar isso a toda a gente.
0: Mas não se aplica.
1: Porque muitas vezes, já reparou, Pedro, isto agora é até engraçado.
0: Eu já fui dirigente da função pública.
1: Claro.
0: Dirigente. Estou pronto, se assim se pode dizer. E a primeira coisa que me disseram quando cheguei lá, os tais, na altura, eu era diretor-geral adjunto, e portanto depois havia os diretores de serviços, era a seguir a nós. Os diretores de serviços, não é, disseram que eu tinha os recursos humanos, não é, e foi-me dito que as nossas avaliações são todas excelentes, não estranhe, não é, do género, não estranhe, porque nos outros serviços todos
1: são
0: excelentes e depois os nossos ficam prejudicados.
1: Pronto.
0: Não eram os outros serviços todos da DREC, eram os outros serviços todos da função pública.
1: Oh,
0: porque amanhã o nosso engenheiro, foi até uma pessoa na altura dessa época, o nosso engenheiro, se for concorrer para a Junta Autónoma de Estradas
1: e não tiver o excelente,
0: vai ficar em desvantagem em relação ao engenheiro da economia ou ao engenheiro da eletricidade. Portanto, e havia uma coisa na altura nova, que eu acho que era o CIADAP, já não me lembro bem, nós até fizemos formação. Havia uma coisa nova, o tal rigor, o tal avaliação, os tais objetivos mensuráveis, etc, etc. Não é? Foi ao ponto de, já foi há tantos anos, já prescreveu tudo, e hoje em dia já não é nada assim, de certeza foi tudo resolvido. Não é? Já é tudo diferente. Hoje em dia.
1: Hoje, é tudo igual, não é hoje,
0: não é hoje por ser hoje este governo, nos outros governos anteriores que já houve.
1: Isso muda tudo, fica tudo.
0: Estamos a falar de 2002, portanto já foi há muitos anos tudo, não é? Nós tivemos uma formação no INA, em Lisboa, em Oeiras, penso eu, uma coisa com grande categoria, por acaso, com formadores. Um deles era um senhor até colombiano, penso eu, daqueles gurus, da Coca-Cola, não sei de onde e tal. E nós éramos os dirigentes, nós, aquele grupo que lá estava. E, à altura, a contestação àquilo que o senhor estava a dizer, ao ponto dele dizer, eu confesso que senti vergonha alheia, alheia e também própria, porque eu também lá estava. Ele disse: "Oh, meus amigos, quem nos contratou para vos dar formação foi o vosso governo. Isto, nós não estou aqui para discutir se isto é bom ou é mau. Eu estou aqui, fui contratado
1: para isto,
0: para vos ajudar a pôr isto em prática." E nós, que éramos diretores-gerais e subdiretores-gerais, havia lá gente a contestar aquilo, que isso não funcionava, que não sei o quê, e o homem estrangeiro, assim com um sotaque engraçado, acho que ele era colombiano, penso eu, disse: "Não foi para isso que me contrataram." Tipo, do género, eu pensei que vocês estavam de acordo com isto. Portanto, isto, até estou a dizer isto, já foi há tantos anos, pois, não é? Isto é o mais alto nível da administração. E não era só a educação, atenção, era de todas as áreas.
1: Oh, Pedro, deixe-me dar-lhe um exemplo.
0: Falar
1: que as pessoas...
0: Isto são os trabalhadores, atenção.
1: Pois,
0: isto são os trabalhadores, não são os patrões.
1: Não sabem estas coisas. Veja bem, eu sou do tempo em que uma pequenina escola, imagine uma pequenina escola primária, do primeiro ciclo aqui da Gafanha, quer decidir que vai fazer um pequenino cortejo de carnaval. E que vai sair à porta da frente e vai dar a volta ao quarteirão. Imaginemos só isso. Lá avisa as entidades todas que têm que avisar para que haja segurança, que esteja tudo controlado. O que é que tem que fazer antes? Veja bem, tem que se reunir os professores. E tinham. Pronto, eu também dou esta margem, que eu já sou um bocado ultrapassado, mas pronto, tinha que fazer uma reunião formal, com uma ata escrita, aos tantos tal, reuniram-se os professores tal, para decidir foi decidido, ficava em ata. Vinha um ministro a um sítio qualquer, reunia com 100 diretores de escola. Tem ata? Viu alguma? O ministro, o secretário de Estado, reunia com diretores regionais. Alguém viu uma ata? Podíamos também ter aprendido isso do hacker.
0: Agora, com a inteligência artificial, deve ser mais fácil.
1: Lá o secretário do senhor hacker, tinha sempre aquele mais simpático, agora escapou-me. Que
0: Bernie,
1: dizia sempre:
0: "O Bernie."
1: Exato, as notas têm que ser tomadas, apontamentos têm que ser escritos. Era sempre: "Notes must be taken." Não. Todas as conversas que o ministro tinha
0: com... O Sir Humphrey, que depois era o gato. O gato de Number 10 chamava-se Sir Humphrey.
1: Claro. Enfim. Quer dizer, essas coisas deviam ser... Porque é do registro e do tratamento igual a níveis de competência diferentes que criamos a responsabilidade. Porque, quer dizer, se os que estão em baixo para decidir se se vai passar com uma vassoura num pátio, tem que fazer uma ata, mas o ministro, para dar instruções diretas a subordinados, não tem que haver uma ata, pode sempre depois dizer: ah, o senhor percebeu mal, não foi bem isso que eu disse. Então, não é?
0: agora com a inteligência artificial já não há. Já
1: está fica tudo registado.
2: E aproximamos-nos do fim do programa, António Pinho. Pinho.
0: A minha música, aqui. Porque isto é um tom conciliador, mas não podia. Imaginem que nós tínhamos tido aqui um programa aceso. Aceso teve aqui um pequeno apagão, mas.
1: Ficou mal aceso.
0: Se fosse um programa aqui aceso e tal, como hoje era a minha vez de encerrar com a música, bem, se aquilo correr mal, tenho aqui uma música conciliadora para ficarmos de acordo e tal. Esta semana, um dia destes, não sei quando é que foi exatamente, mas houve um diálogo absolutamente magnífico, não é? Quer dizer, agora falámos aqui no Yes Minister e antes, não é? No Prime Minister, que, ou antes não depois, que de facto era o humor inglês, pá, é? No seu expoente máximo, diria eu, não é? Ali, ao nível do Mr. Bean e tal, portanto, aquela gente engraçada. E nós temos hoje em dia, não é, as nossas, bem, de facto, na verdade, são todos nós, os velhos roqueiros, não é? Quer dizer, é de facto extraordinário. Nós vemos agora aquela gala do príncipe, que não é agora o rei, não é? O rei Carlos III, em que está o Rod Stewart, o Ron Wood, e aquela gente, não é, toda, pá, extraordinária, acima dos 80, em cima do palco e tal. E então, eu diria, o Rod Stewart deve ser de facto o estereótipo, não é, a par do Keith Richard e tal, é? da estrela de rock and roll à moda antiga.
1: Exato.
0: Não é? Embora o Rod Stewart seja mais efusivo, não é, com os seus brilhantes, com os seus sapatos e tal. E então esta situação de facto tem que se ter um estatuto muito, tem que se ter muita categoria, não é, para ter aquele diálogo que o Rod Stewart teve com o rei de Inglaterra, não é, quando não cumpre, enfim, acho que nas redes sociais correu, não é? Num cumprimento ali cordial e tal, não é, uma coisa: hello sir, may I say well done with American. You are superb, absolutely superb. Acho que isto é absolutamente delicioso, não é? You put that little rat bag in his place. Eu tive que ir procurar o rat bag, confesso que não conhecia a expressão, não é? Oh, aquele rofia, o puto mal comportado, não é? E tal. Portanto, e o Carlos ri-se, não é? Sorri-se e disse qualquer coisa aqui. Quer dizer, zangado não ficou.
1: Pois, não.
0: Zangado não ficou. E há outra imagem que se vê o Rod Stewart a falar com a rainha, a dizer: ou já dei os parabéns ao seu marido, ou tenho que lhe dar os parabéns. E acho que a rainha vem sempre a seguir, e portanto, pois, já dei os parabéns ao seu marido e tal, por o que ele disse e tal. Hello, sir. Quer dizer, só esta coisa. Portanto, eu li isto aqui no meu inglês, não é? Mas portanto, o Rod Stewart, não é, a dizer ao rei, que a felicitá-lo por ter posto o Trump, é quem ele chama Little Rat Bag, não é? Aquele mal educado, refia, não é? Uma coisa deste género, no seu lugar. E de facto o Rod Stewart tem estatuto para dizer uma coisa destas. Alguém estava a dizer: ah, agora já não vai poder ir aos Estados Unidos e tal. E o Ron Wood ao lado, velhinho ali e tal, a rir-se, tipo: oh, lá está este e tal, não é? Que é uma coisa de facto deliciosa. Não é? Ali uns jovens de 83 anos por aí, cada um, e não sei o quê. E portanto trago um tema do Rod Stewart, que eu gosto muito, mas se não gostasse, era notável, não é? Aqui o Handbags and Glad Breaks também é aquela coisa do, aqui, aquela ideia da aparência e tal, não sei o quê. Portanto, aqui fica o Rod Stewart, Sir, não é? Sir Rod Stewart.
2: É isso.
0: Que aqui
2: não
0: fica.
2: Sei se é por vos conhecer, mas sou palavra de honra que pensei que António Pinho ia escolher uma música do Rod Stewart há dois
0: muito
2: dias,
0: bem,
2: quando vi na publicação da rede social. E agora compro o desígnio, não é?
0: Já somos anos.
2: Muitos anos a virar francos. Não, mas surpreende sempre António Pinho. Agora pronto. E é assim que fechamos em grande, diria também.
0: Também não posso ir aos Estados Unidos, se calhar.
2: Pois é.
1: Rapaz,
2: Manuel Rocha Carneiro e António Pinho, obrigado mais uma vez.
0: Pode ser que esta parte não tenha aparecido na rádio.
2: Mas isto online e ad eterno.
0: Não, aquilo o corte com há bocado.
2: Pois. E já agora sobre o corte há bocado, agradecemos aos ouvintes que deram o alerta. E, portanto, pelo menos dois ou três ouvintes temos.
0: Ah, não, não.
1: A rádio é feita por quem está aqui e por quem ouve.
2: Como, não percebi.
1: A rádio é feita por os que estão aqui, mas também por quem ouve. Mas se ninguém lá estivesse a ouvir.
0: Aprendemos isso na escola, o emissor e o receptor.
1: Exato. É verdade.
0: Exato.
2: Voltamos então, não daqui a 15 dias, mas descobriremos em uma nova data.
0: Muito bem, então, cá estaremos. Lá.

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0: Olá, viva. 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O debate mantido sobre o Estatuto do Direito de Oposição no município de Ilhavo colocou em contraponto o mandato da maioria independente e o arranque do mandato da nova maioria, deixando claro que há aspectos que se tocam e que devem servir de lição para o futuro na forma como se relacionam os eleitos nos órgãos municipais. Depois de 4 anos de lamentos por falta de diálogo e falta de respostas em Assembleia Municipal, e depois de um início de mandato marcado por tensões na articulação entre o PSD e o Movimento Unir para Fazer, o debate sobre o Estatuto do Direito de Oposição colocou a nu as linhas que separam os diferentes campos políticos em Ilhavo. O documento referente a 2025 analisa 2 meses da nova maioria e 10 meses com responsabilidades do anterior Executivo Municipal. Rui Dias, Presidente da Câmara, entende que não há grande relevância para intervenção política nesta área, tratando-se de um documento que procurou sintetizar os 2 períodos.
1: Tentamos ser o mais objetivos possíveis na sua realização, sendo certo que em relação a 10 dos meses que compõem este relatório, nós não temos a certeza absoluta do que daqui está dito, mas enfim, o relatório acaba por ser depois partilhado com todos. Todos tiveram a oportunidade de partilhar connosco as suas reflexões. Tentamos verter depois na redação final aquilo que eram os contributos de todos. Enfim, não me parece que o documento tenha especiais delicadezas ou sensibilidades que mereçam muito mais justificações, pelo menos nesta fase inicial.
0: Rui Rufino assumiu-se como oposição e referiu-se aos 2 últimos meses do ano para assinalar as tensões verificadas, pediu coerência no discurso político, nos diferentes planos e deixou alguns recados à Câmara de Ilhavo e ao Presidente da Assembleia Municipal. Inspirado por um recente episódio em torno da defesa da honra a propósito do pedido de intervenção de uma ex-vereadora com pelouro na Câmara, que pediu a palavra na Assembleia, Rui Rufino diz que o regimento deve ser olhado com mais atenção em defesa dos direitos dos deputados e em nome da soberania do plenário.
2: Num órgão democrático, os direitos não variam com quórums ocasionais nem com conveniências partidárias. Decorrem da lei, do regimento e dos princípios que os sustentam. Estas não são matérias de cortesia ou deferência, são exigências mínimas de funcionamento democrático. E num órgão democrático não vale tudo. E, sobretudo, não se pode usar o cargo para impedir direitos que a legislação não permite limitar.
0: Margarida Alves, do PSD, respondeu a esta intervenção, apelou a que não sejam misturados diferentes planos, como reuniões de Câmara e de Assembleia, com órgãos próprios, vozes próprias e reuniões autónomas. A deputada entende que o relatório de 2025 fala do cumprimento dos mecanismos de informação regular com direitos assegurados. Já quanto à crítica de Rui Rufino, que exige mais informação, mais cordialidade, diz que o deputado não foi capaz de levantar a voz durante os últimos 4 anos perante as queixas apresentadas pela oposição de então.
3: É pena que o executivo anterior não tenha assumido essas 3 últimas páginas que acabou de ler aqui, onde nós fomos aqui publicamente maltratados e fomos tratados com arrogância, sendo deputados da Assembleia Municipal.
0: Paulo Pinto também quis comentar as declarações do deputado do Movimento Unir para Fazer sobre o debate da penúltima sessão em que foi o plenário a decidir dar a palavra para a defesa da honra a Mariana Ramos. O presidente da Assembleia Municipal de Ilhavo recorda que foi sufragado em 2 mandatos. Sobre Rui Rufino, recusou lições de democracia.
4: Dizer-lhe que agradecer-lhe a intervenção, mas que não revejo em si qualidade para me dar lições de democracia. Dizer-lhe que nesta sala eu sou a única pessoa, nós somos as únicas pessoas que fomos escrutinadas 2 vezes para estar aqui. E, portanto, nós temos muito orgulho no trabalho que fizemos no último mandato. Muito orgulho mesmo.
0: António Pinho comentou esse momento de tensão, apelando à definição de critérios mais objetivos para evitar a banalização do recurso à figura da defesa da honra. Para o deputado do CDS, o mecanismo não pode entrar permanentemente na discussão, atirando do regimento para um segundo plano.
5: Já foram ditas hoje coisas muito mais graves em relação ao executivo anterior ou ao executivo atual, que se a bitola da defesa da honra é a discordância política, então nós, a única, deixa de haver regimento. Eu diria que estamos, e por isso é que tem a ver com a condução dos trabalhos, estamos a entrar num processo de RGA ou de PREC, aqui de processo revolucionário em curso, porque basta que recorremos para o plenário e deixa de haver regimento.
0: O relatório, que engloba dois mandatos e duas realidades políticas distintas, acabou por levar o PS a uma conclusão que vincula as duas maiorias. Os antigos e atuais gestores do município devem olhar com atenção para os erros cometidos. Deputados do Partido Socialista lembram que as atuais queixas do Movimento Unido para Fazer foram as mesmas que os partidos da oposição apresentaram no mandato anterior e sem o reconhecimento por parte da maioria de então, precisamente do Movimento Unido para Fazer. O vogal do PS diz que a voz do PS vai continuar a levantar-se, como fez no passado, para defender o direito à informação, ao esclarecimento e à consulta dos partidos em temas que vinculam a Câmara a médio e longo prazo. E alerta a atual liderança da autarquia para não cometer os erros do passado.
6: Ademais, tendo em conta que o Sr. Presidente governa com maioria relativa, a oposição devia ter sido auscultada previamente. Deveria ter tido a oportunidade de dar contributos para aquele documento e não teve. Portanto, Sr. Presidente, não cometa os mesmos erros do seu antecessor. Os primeiros meses indiciam que está em risco de os cometer. Aproveite a intervenção do Sr. Deputado Rui Rufino para infletir.
0: Momentos do debate político mantido na última sessão da Assembleia Municipal de Ilhavo. O município de Albergaria à Velha adiou a apresentação do Albergaria Convida. Carlos Coelho estreia-se na gestão deste certame que promove, pela primeira vez, como presidente da Câmara. Evento cultural que reúne gastronomia, atividades comerciais, artesanato e um cartaz musical, já disponível no site da Terra Nova para consulta. O programa que seria apresentado hoje foi, entretanto, adiado. Estava prevista a conferência para o Salão Nobre do Edifício dos Passos do Conselho. Como disse, acabou adiado para uma data que será indicada dentro de pouco tempo pela Câmara Municipal. No desporto, o Jogueira joga em casa com o Sporting hoje à noite, naquele que é o segundo jogo dos quartos de final da Liga Nacional. A equipa de Aveiro está pressionada pela derrota de domingo no pavilhão João Rocha, em Lisboa. No segundo encontro, às 9:30 da noite, o Jogueira tentará forçar a terceira partida. A eliminatória entre a Oliveirense e a Ovarense, entretanto, está empatada. Triunfo da equipa de Oliveira das Meis, ontem no segundo jogo, por 90-72. Esta vitória obriga a um terceiro e decisivo confronto, em Ovar, desta feita, no próximo sábado, às 15 horas. O de ontem foi um derby com muito público presente no pavilhão Salvador Machado. Adeptos da Oliveirense e da Ovarense estiveram em peso neste derby decidido na segunda parte. O Benfica está apurado para as meias-finais, depois de duas vitórias sobre o Braga. E o Futebol Clube do Porto joga hoje à noite em Albufeira com o Imortal para tentar fechar também esta eliminatória. 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

0: 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São 11 horas.
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0: É meia-noite.
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